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2: Uma hora e quatro minutos.

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2: 1 hora e 59 minutos.

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1: 2:35. 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
2: 3 horas.

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2: 3:32. 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
6: 4 horas e 1 minuto.

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2: 4 horas e 32 minutos. 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
2: 4 horas e 59 minutos.

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0: Olá, bom dia Joaçaba, bom dia Meio Oeste e Vale do Rio do Peixe. Obrigada pela companhia. Está começando aqui na Antena 100, uma programação musical com o que há de melhor no Brasil e no mundo.
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0: Vamos até meio-dia, assim.

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6: 6:14. 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
14: Sou Marisa Bueno e fico com você até às 12 horas aqui na Antena 100 FM. Bom dia, Joaçaba. Bom dia, região.

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10: 6:47. 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Joaçaba, Santa Catarina. Gostosa demais. Bom dia.

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0: 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Olá, bom dia. Eu sou Marisa Bueno e você está acompanhando a programação da Rádio Antena 100 FM, uma emissora da rede catarinense de rádio. Nossos estúdios estão localizados no centro de Joaçaba, gerando som de qualidade para uma programação musical agradável e informações úteis. Até às 12 horas ficaremos juntos. Tenhamos uma ótima manhã. 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Electric Light Orchestra.

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8: 8 horas e 16 minutos.

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8: 8 horas e 49 minutos. Aerosmith.

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5: 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George Moroder.

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1: O que é o superaquecimento do motor? Como o nome sugere, o superaquecimento acontece quando o motor sofre com aumento de temperaturas ao nível que ele não foi projetado para suportar. Mesmo que ao longo dos anos os motores tenham ficado cada vez mais duráveis e com desempenho melhor, esse é um dos problemas que ainda assustam e podem causar graves danos ao veículo. Um dos maiores problemas do superaquecimento do motor é que ao rodar com frequência nessas condições, outras peças do automóvel são prejudicadas, como radiador, selos e juntas. Um possível dano é ter a junta do cabeçote queimada ou rachada, o que pode fazer com que o líquido de arrefecimento vaze. Os cilindros também têm a chance de sofrerem, pois as altas temperaturas podem entortá-los e causar uma dor de cabeça e tanto ao proprietário do veículo.
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2: Curtiu o Autodicas? 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
10: 9:34. 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
2: Olá, bom dia. O Conselho Superior do Ministério Público Federal decide nesta sexta-feira se abre ou não uma apuração sobre possível crime envolvendo o Procurador-Geral da República, Paulo Gonet. A análise tem como base menções ao chefe do Ministério Público Federal em mensagens do banqueiro Daniel Vorcaro, investigadas no caso Master. Pesquisadores estão desenvolvendo uma nova geração de terapias genéticas que, em vez de alterar diretamente o DNA, buscam controlar a atividade dos genes, como se ajustassem um botão de volume. A estratégia tem sido apontada como uma das apostas para tratar doenças genéticas raras e graves que ainda não possuem terapias eficazes. Os avanços são resultado de pesquisas conduzidas em universidades e empresas de biotecnologia no Vale do Silício, nos Estados Unidos, região que se consolidou como um dos principais centros mundiais de inovação em genética. O Observatório do Futebol publicou um estudo em que Flaco Lopes e Vitor Roque são considerados os jogadores mais valiosos do futebol brasileiro. Somada, a dupla do Palmeiras teria um valor de 107,1 milhões de euros, o que dá 633 milhões de reais na cotação atual. Flaco é o líder do ranking, com valor projetado de 53,9 milhões de euros. Isto faz com que ele esteja no top 10 de jogadores mais valiosos fora das principais ligas europeias.
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0: 10 horas e 4 minutos. Bon Jovi.

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12: 10:34.

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0: 11 horas e 3 minutos. Michael Jackson.

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2: 11 horas e 34 minutos.

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3: 11 horas e 46 minutos. 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ABBA.

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4: Vereador Sarto defende leilão do prédio dos Correios e a mudança para a estrutura menor em Joaçaba. Marcelino Ramos aguarda cerca de 40 mil pessoas para a 91ª Romaria de Nossa Senhora da Salete nesse final de semana. Vencedores do Escola Canta são premiados em Erval do Oeste. Hoje, intérpretes da região, a MOC, disputam o Canta Erval. Definidas as empresas que participarão do Pizza em Fãs em outubro, Joaçaba recebe seminário regional do Plano Estadual de Educação. Tem início o período de rematrícula da rede estadual de ensino. Sexta-feira, 25 de setembro, temperatura na 15, marcando 26 graus. Boa tarde. Meio-dia 27, está no ar mais uma edição do Grande Jornal da Catarinense, Antena 100 FM.
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4: Direto da agência PD Radar, as informações do tempo com Daniel Panobianco.
8: Um sistema de alta pressão atmosférica mantém um tempo estável em todo o estado. Pela tarde, esquenta rapidamente, pois o vento passa a soprar do quadrante norte. Essa condição meteorológica está, assim, ativa sobre nós pelo menos até domingo. No início da próxima semana, áreas de instabilidade voltarão a produzir pancadas de chuva, trovoadas e risco de temporal aqui sobre nós. Por isso, aproveite seu final de semana de tempo bom. Temperatura máxima hoje na batendo 30 graus, mínima na próxima madrugada de 15 graus em Luzerna, Ouro, Monte Carlo, Peritiba, Pinheiro Preto e Joaçaba. Daniel Panobianco, da agência PD Radar, com exclusividade para Catarinense.
4: Alvos de constantes críticas por parte da população joaçabense em razão da necessidade de manutenção, a sede dos Correios, localizada na área central de Joaçaba, tornou-se tema de uma moção de apelo apresentada na Câmara de Vereadores pelo vereador Leandro Sarto. Na moção de apelo, já aprovada em plenário, que será encaminhada à Empresa Brasileira de Correios e Telégrafos, os Correios, ao Ministério das Comunicações, bem como aos deputados federais e senadores de Santa Catarina, Sarto sugere a realização dos estudos técnicos necessários para eventual inclusão do imóvel nos procedimentos de alienação de bens da empresa.
9: Então, essa moção é uma manifestação nossa da Câmara de Vereadores de Joaçaba, dos representantes do povo de Joaçaba, a respeito da situação daquele imóvel dos Correios localizado em frente à Catedral de Joaçaba. Aquele imóvel está localizado numa área nobre, numa área bem grande e que tem um potencial de desenvolver várias atividades ali nesse ponto. Porém, como hoje é utilizado pelos Correios e os Correios passam por uma situação deficitária, de plena decadência, esse prédio está ficando em estado cada vez mais deteriorado, inclusive com aspectos de abandono. Então, o nosso pedido, a nossa moção de apelo é para que os Correios, o Ministério das Comunicações e os nossos representantes, deputados e senadores lá em Brasília, coloquem esse imóvel no plano de leilões dos próprios Correios, uma vez que os Correios estão fazendo isso Brasil afora, colocando vários imóveis à venda, justamente porque estão nessa situação igual aqui de Joaçaba, e o dinheiro arrecadado tenta, pelo menos, fechar alguma das contas que os Correios não estão conseguindo fechar. Então, diante desse cenário, o melhor caminho, até mesmo porque muitos cidadãos joaçabenses estão percebendo a situação decadente desse imóvel, a gente pensa que ele pode ser vendido, né, e ser muito mais bem utilizado por quem for adquirir aquela área, seja iniciativa privada ou seja algum outro ente estatal. Lembrando que nós não somos favoráveis que os Correios cessem os seus serviços, mas aquele imóvel naquele estado não dá para admitir.
4: O município de Marcelino Ramos, no norte do Rio Grande do Sul, será palco neste final de semana, dias 26 e 27 de setembro, de uma das principais manifestações religiosas da região, a 91ª Romaria de Nossa Senhora da Salete. A programação, realizada tradicionalmente no último final de semana de setembro, deverá reunir mais de 40 mil pessoas em 2 dias de celebrações. O padre Renuir Dalpisol, reitor do santuário, relata a programação.
2: No sábado nós temos 4 celebrações durante o dia, às 8 da manhã, às 10, às 14 e às 16 horas. Às 19 horas a missa é na Igreja Matriz São João Batista, no centro da cidade. Segue na sequência a procissão luminosa até a esplanada do santuário, onde temos então a encenação da aparição de Nossa Senhora em La Salette. Temos também a bênção conclusiva do dia. Então essa é a programação de sábado. No domingo abrimos as nossas atividades às 5h30 da manhã com a primeira oração da manhã. Às 6 horas e às 7h15, a missa acontece no interior do santuário. Às 8 horas, na Igreja Matriz São João Batista, no centro. E na sequência, sobe então a procissão luminosa, ou melhor, a procissão do dia até o santuário. E chegando aqui no santuário, temos a missa principal, a missa solene, campal, presidida então por Dom Admiro, bispo da Diocese de Erechim. Ao meio-dia temos a Missa da Saúde, às 14 horas a recitação do Santo Terço e aí os momentos finais com o envio dos peregrinos, a encenação, enfim, aquilo que é mesmo a conclusão da Romaria.
4: Na noite de ontem, a Secretaria Municipal de Educação, Cultura e Esportes de Ervaldo Oeste realizou a 6ª edição do Escola Canta. O Centro de Eventos Senhor Bom Jesus ficou lotado de pais, amigos e colegas que vieram torcer pelos participantes. No total, 30 crianças e adolescentes participaram do evento nas categorias Kids, Infanto Juvenil e Juvenil. O diretor de Cultura, Rodrigo Rosa, fez a avaliação positiva do evento.
10: Ontem tivemos, então, o Escola Canta, que é o nosso primeiro festival, né, das duas noites, que é voltado para as crianças das escolas municipais aqui escolas em gerais aqui do município de Erval, né. Avaliação positiva, né, tivemos grandes participações, uma noite de emoção, premiações, a gente sempre está tentando melhorar um pouco mais a estrutura, esse ano tivemos premiações para todo mundo. Foi uma noite muito, muito legal.
4: Quantas apresentações girou o festival, participação de crianças aí, Rodrigo?
10: Isso, não, a gente tem 3 categorias desse festival, né? Que é o Kids, o Infanto Juvenil e o Juvenil. Cada categoria a gente tem ali até 12 participantes. A gente teve em média uns 30 participações ontem entre as 3 categorias.
4: Ontem mesmo já foi entregue as premiações aí do Canterval, isso? Do Escola Canta,
10: isso, ontem, né? Isso, Escola. Então, onde se iniciou e terminou, né? A gente fez as 3 categorias, todo mundo cantou, teve a avaliação de entregar uma premiação no final. Esse ano a gente também conseguiu uma premiação de valor melhor, né? R$1.200 o primeiro prêmio. E todo mundo foi premiado também com R$100 de participação em medalha. Ontem foi uma noite bem especial mesmo.
4: Muitos talentos?
10: Muitos talentos. A gente espera que seja a porta de entrada para o Canterval, que acontece hoje, na verdade, né? Que é o festival a nível amostra, que já fica um nível mais forte.
4: Justamente já falando disso, projetando para hoje à noite, então, o Canterval já é um,
11: um festival mais amplo aí, que abrange a região como um todo, né?
10: Isso, o Canterval já é um festival que é nível da MOC, né? Onde a gente tem aqui toda a região participando. Esse ano também a gente percebeu que teve uma demanda bem maior de outros municípios, né? Claro, temos muitos participantes aqui de Joaçaba e Erval do Oeste, mas assim, muita Água Doce, Capinzal, Erval Velho, pessoal muito engajado com o festival, né? Até por conta, como eu já falei também, a gente deu uma premiação maior, isso também enche os olhos da galera e até a própria seleção, né? São 30 participantes hoje, foi bem difícil de fazer também, o pessoal que fez a avaliação do CCO.
11: Qual é que é a programação que está para hoje, Rodrigo?
10: Isso, já fica o convite então aqui, a partir das 7 horas da noite, né? Eu tenho a transmissão ao vivo também pelo canal do YouTube da Prefeitura de Erval, mas 7 horas da noite aqui no Salão Paroquial de Erval do Oeste se inicia o Festival da Canção. A gente vai ter aqui as duas categorias, né? Infanto e Juvenil e o Adulto.
4: A seguir no Grande Jornal, definidas as empresas que participarão do Pizza e Fãs em outubro. Joaçaba recebe seminário regional do Plano Estadual de Educação. Tem início o período de rematrícula da Rede Estadual de Ensino. Meio-dia 36, empresa que anuncia no rádio vende mais.
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4: Já estão definidas as empresas que participarão da segunda edição do Pizza e Fã, sendo que 4 cervejarias e 6 pizzarias. O evento, que acontece no final do mês de outubro no Pavilhão Frei Bruno, integra desde o ano passado a programação da Prefeitura de Joaçaba. O secretário de Comunicação, Cultura, Turismo e Eventos, Paulo Kraus, informa.
25: Então a gente, em parceria com o Sebrae e com a Acejo, né, a Associação de Cervejarias de Joaçaba, a gente já fez o edital, publicou, enfim, né, e já foi elencado as empresas que vão participar, né. Então nós teremos 4 cervejarias, né, as 4 fazem parte da associação, e 6 estabelecimentos, né, pizzarias de Joaçaba, que participarão do evento. Algumas que já estiveram no passado, outras novas, esse ano que vão participar, mas a gente teve uma adesão muito boa, foi bem rápido para as inscrições, enfim, a gente conseguiu fechar novamente para o evento de final de outubro.
4: Bom, o Pizza e Pans vai seguir naqueles mesmos moldes, secretário, ou seja, foi cerveja, pizza e o rock, né, que foi um incremento também, tem essa parte musical também que faz parte do evento, né?
25: Isso mesmo, né? A ideia do Pizza e Fãs é que seja a nossa festa típica de Joaçaba, né? No mês de outubro, né? É um mês onde todas as cidades do estado fazem suas festas típicas, né? Principalmente essas que têm as etnias muito fortes, como aqui na região Tiroler Fest, tem a Oktoberfest em Blumenau, que é muito famosa, enfim. E a nossa ideia é pesquisar. A gente pesquisou qual que era a essência de Joaçaba, né? A gente sabe que muito antes do samba, né, do carnaval, nós tínhamos o rock muito presente aqui em Joaçaba. A gente sabe que a nossa essência, a gente tem o rock muito forte.

0: serão quatro dias de evento. Então a ideia é ter um evento realmente seja a cara de Uaçaba.
1: Com relação a esse evento, está aberto um novo edital para que parceiros também possam se juntar aí a esse evento?
0: Isso, nós, no ano passado, né, nós aprovamos uma lei na Câmara onde a Prefeitura ela pode conceder patrocínios e também receber patrocínios para realização de eventos ou várias atividades, né? A gente já abriu um edital desse de recebimento de patrocínio, né, no Dance Joaçaba, tínhamos empresas contempladas, e a gente abre novamente esse evento, esse edital para o Pizza e Fãs, né? A ideia é que a comunidade também participe na construção desse evento, participe na elaboração e também possa ter, né, sua marca vinculada ao evento. A gente já tem contato de algumas empresas, lançamos hoje o edital, temos contato de algumas empresas que estão nos solicitando e a gente convida, né, os empresários de Joaçaba que querem estar atrelados ao evento, né, para que vejam o edital no site da prefeitura, onde tem lá as cotas bem certinhas disponíveis. Vale ressaltar que não é nenhum tipo de repasse de recurso para a prefeitura, né? Esses patrocínios eles funcionam em forma de prestação de serviço, então o próprio patrocinador ele contrata o serviço e só disponibiliza para a prefeitura no evento, né?
1: Joaçaba foi sede ontem do Seminário Regional do Plano Estadual de Educação de Santa Catarina 2027-2037, realizado na Escola Governador Celso Ramos. O encontro, promovido pela Secretaria de Estado de Educação, reuniu diferentes representantes da comunidade educacional para discutir os caminhos e as prioridades da educação catarinense para os próximos 10 anos. Marcos Tomasi, diretor de planejamento da Secretaria de Estado de Educação, comentou sobre o encontro.
2: O que nós estamos fazendo aqui é um seminário para a elaboração do Plano Estadual de Educação. Em abril, foi sancionado a lei que trouxe o Plano Nacional de Educação, né? Em função da criação do Plano Nacional de Educação, surgiu o momento agora para nós começarmos a discutir o nosso Plano Estadual de Educação para 10 anos. Então vai ser um plano de 2027 para 2037. Então, o que nós estamos fazendo aqui? Nós estamos aqui discutindo com a rede estadual, com a rede municipal, com as entidades representadas da sociedade, né? Temos aqui o sindicato, a FECAM, né? A UNDIME, temos o Fórum Estadual de Educação, né? As escolas privadas também, para fazer uma ampla discussão, para saber efetivamente o que nós queremos da educação para 10 anos. Então, como é um plano, como é um planejamento, há necessidade de a gente ter essa escuta das mais diversas localidades. Nós estamos hoje fazendo o sexto encontro, o sexto seminário, né? Já passamos por Lages, Florianópolis, Tubarão, São Miguel do Oeste, Xanxerê e estamos hoje aqui em Joaçaba. Ainda temos mais 6 polos para fazer essa coleta, vamos dizer assim, de informação.
3: Então, na verdade, esses encontros como esse de hoje, né? O que está sendo feito, falado, conversado aqui, ele vai efetivamente entrar no plano final ou é apenas consultivo, digamos assim?
2: Não, ele vai entrar no plano final. Aí qual é a ideia, né? Nós fizemos, coletamos os dados daqui, das 5 que passamos anteriormente e das próximas 6, e a gente faz uma sistematização nesses dados para que eles sejam contemplados no plano. Evidentemente que pode ter uma situação muito específica aqui de Joaçaba, que aí cabe colocar nos planos municipais, que é a outra etapa, né?
3: Marcos, quais são hoje, né, na sua visão, enfim, as principais necessidades da educação identificadas já nas outras coordenadorias, que aqui também já pode estar alinhando com relação a essas necessidades?
2: Nós temos aí, né, uma série de problemas. No plano estadual foram detectados 19 problemas, né? O primeiro, assim, grande problema é a questão da alfabetização. Nós ainda temos um percentual de alfabetizados, né, na segunda série do fundamental inicial, muito baixo, né, muito aquém das nossas capacidades enquanto Estado de Santa Catarina, né? Nós somos referência numa série de indicadores, né? Estamos muito bem nacionalmente, mas não reflete efetivamente o que é Santa Catarina. Então a gente tem trabalhado muito nesse sentido e com certeza isso vai contemplar no plano.
1: Pais e responsáveis devem ficar atentos ao período de rematrícula de alunos que frequentam a rede estadual de ensino. O período de rematrícula está vigente, já o prazo de novas matrículas inicia no dia 12 de novembro. Janete D'Agostini,

0: Supervisora Regional de Educação dá detalhes sobre a atual etapa do processo.
1: Os estudantes que estudam nas escolas estaduais de Santa Catarina, eles estão no processo de atualização cadastral, que é a rematrícula, aonde o estudante vai acessar o estudante online ou a família, o GOV, e vai atualizar os seus dados cadastrais, né, endereço e demais dados, e vai colocar no final lá se ele vai ter intenção de continuar estudando naquela escola ou não. Esse processo é a atualização, que é a rematrícula.
2: Todos os alunos que estão matriculados devem efetivar, né, essa rematrícula através desse processo.
1: Sim, todos os estudantes devem efetivar a rematrícula através do processo de atualização cadastral, que esse processo também visa a atualizar os dados que a gente usa depois para fazer uma busca ativa, o apoia, questão da alimentação escolar, questão do transporte. A gente busca os dados do aluno, tudo no SIGESC, na atualização cadastral.
2: Ô, Janete, depois das rematrículas, né, nós temos aí a abertura das vagas para novos alunos, não é? Quando que começa a matrícula para quem pretende ingressar na rede estadual para o ano que vem?
1: Para os alunos novos que não são alunos da rede estadual, as matrículas vão abrir dia 12 de novembro, a partir das 14 horas. E os pais podem fazer essa matrícula pelo GOV ou podem ir até uma unidade escolar, aonde o assistente de educação fará a matrícula.
2: Ô, Janete, como é que vai funcionar para quem quer trocar de escola dentro da própria rede estadual? Como que ele deve proceder?
1: Quem é nosso aluno já da rede estadual, ele pode fazer a transferência entre a rede. Essa transferência entre a rede, ela vai iniciar agora no início de outubro. Então, o estudante vai ter que ir na escola que ele pretende estudar, fazer a intenção de vaga, apresentar os seus documentos, né, certidão de nascimento ou carteira de identidade, e a AE da escola vai buscar os dados dele na escola que ele está estudando nesse ano para efetivar a matrícula para o ano de 2027 na nova escola. Ele vai ter a sua vaga antes das matrículas novas abrirem.
2: Agora, Janete, uma outra questão também, nas escolas onde a procura, né, for maior aí que o número de vagas, qual será o critério utilizado para definir quem fica com a vaga, quem consegue?
1: O critério é por sorteio, então os pais vão se inscrever, depois que haver o sorteio, vai estar disponível as vagas, que eles vão poder consultar lá pelo sistema do GOV, vai aparecer. Cada pai vai ter, fez a inscrição, vai saber a escola, ele vai abrir, vai consultar, vai aparecer a sua vaga. Porém, na nossa região aqui, a gente é privilegiado. A gente consegue atender todas as necessidades e demandas.
2: Você falou que o processo praticamente é todo online, né? Aqueles pais que têm dificuldade de acesso à internet, as escolas estarão preparadas também para prestar esse atendimento presencialmente?
1: Com certeza, PC. Os pais que têm dificuldade de acessar a internet ou que porventura não consigam acessar o GOV, eles podem chegar na escola que o seu filho pretende estudar, que a assistente de educação, que é a secretária da escola, vai receber eles e vai fazer a matrícula deles. Eu coloco aos pais e aos estudantes e responsáveis para que nesse momento os alunos da nossa rede, para que todos efetivem a atualização cadastral, garantindo a sua rematrícula, né? E para os alunos novos que fiquem atentos, que vai abrir a matrícula dia 12 de novembro, a partir das 14 horas.
0: Meio-dia 53.
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0: Mega Sena Concurso 3062, número de sorteado 5, 9, 11, 17, 18 e 38. Com 6 acertos, não houve ganhador. 86 apostas em Santa Catarina, uma de Ervaldo Oeste e outra de Papanduva, fizeram 5 acertos e estão embolsando R$19.736. Quem fez 4 acertos está levando R$552. Estimativa de prêmio do próximo concurso domingo é de R$45 milhões. Volto fácil, concurso 3.788. Não houve ganhador com 15 acertos. 197 apostas fizeram 14 acertos. Estão embolsando R$ 2.929. Há prêmios menores para 13, 12 e 11 acertos. Estimativa de prêmio do próximo concurso hoje é de R$ 9 milhões. Quina concurso 7.126. Números sorteados: 21, 34, 58, 69, 70. Com 5 acertos, não houve ganhador. 26 apostas fizeram 4 acertos e estão levando R$ 14.949. Há prêmios menores para 3 e 2 acertos. Estimativa de prêmio do próximo concurso hoje é de R$ 9 milhões. Time Mania, concurso 2.446. Números sorteados: 14, 18, 30. 39, 44, 52 e 76. Time do Coração, CRB de Alagoas, com 7 acertos, não houve ganhador. 3 apostas fizeram 6 acertos e estão levando R$ 53.086. Há prêmios menores para 5, 4 e 3 acertos. Estimativa de prêmio do próximo concurso domingo é de R$ 16.500.000. Dia de sorte, concurso 1.306. Números sorteados: 3, 5, 10, 13, 18, 22 e 24. Mesa sorte, janeiro. Com 7 acertos, não houve ganhador. 33 apostas fizeram 6 acertos e estão levando R$ 1.869. Há prêmios menores para 5 e 4 acertos. Estimativa de prêmio do próximo concurso hoje é de R$ 400.000. A seguir no Grande Jornal, as últimas informações da área de segurança pública. Tem também o comentário econômico de Rafael Ramalho. Meio-dia 56, empresa que anuncia no rádio vende mais.
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0: 1:02.
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0: Mercado agrícola valorizou geridos pela Copérdia para a região de Joaçaba. O quilo do sino vivo está R$ 4,65, mais a tipificação da carcaça. Sacas de 60 quilos, o milho R$ 64,00, soja R$ 143,00, o trigo PH 78, R$ 69,00. Vamos agora ao comentário econômico de Rafael Ramalho.
16: O índice Bovespa inicia esta sexta-feira em queda de cerca de 0,9%, negociando na região dos 182 mil pontos. O dólar avança forte nas últimas horas e está próximo a R$ 5,20, enquanto o Bitcoin segue negociando na região dos US$ 84 mil. A prévia da inflação trouxe um número bem acima do esperado. O IPCA 15, que é a média dos primeiros 15 dias do mês anterior, subiu 0,7% em setembro, levando uma inflação acumulada nos últimos 12 meses para 4,47% ao mês. O mercado esperava em, no máximo, 0,5%. Isso pode fazer o Banco Central ter um pouco mais de cautela na continuidade do corte de juros e justifica a queda da Bolsa na data de hoje. Mas também temos boas notícias para os investidores brasileiros e ela vem da Petrobras. As projeções para o terceiro trimestre apontam para uma produção aproximadamente de 3,5 milhões de barris por dia, crescimento de cerca de 10% em relação ao ano passado, a expectativa é de um lucro próximo de R$ 38 bilhões, além de aproximadamente 2,7 bilhões em dividendos aos seus acionistas. E isso reforça algo que comentamos durante esta semana, Investir em ações não significa apenas esperar pela valorização dos papéis. Empresas que geram lucros e caixa podem devolver parte desses resultados aos seus acionistas através de dividendos. E é o investidor participando de fato dos resultados da empresa do qual se tornou sócio. Da Alta Vista Investimentos, Rafael Ramalho.
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0: 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Chegando com as informações da segurança pública, repórter Orly Ricardo. Boa tarde, Orly.
17: Olá, boa tarde. Um desentendimento motivado por uma dívida de conserto de um carro terminou em ameaça no início da noite de quarta-feira no bairro Jardim Bela Vista, em Campos Novos. A polícia militar foi acionada por volta das 18h30 para atender a ocorrência na rua Irineu Faedo. A vítima, de 22 anos, relatou ter sido intimidada com uma arma de fogo por outro homem de 23 anos. Durante a abordagem ao suspeito, os policiais não localizaram a arma citada no relato. Como o jovem manifestou o desejo de representar criminalmente, a ocorrência foi registrada na modalidade de termo circunstanciado. O autor da ameaça foi liberado após assumir o compromisso de comparecer ao Poder Judiciário em data pré-determinada. Um homem de 30 anos foi preso em flagrante por tráfico de drogas na tarde de ontem, durante uma operação conjunta entre a Polícia Militar e a Polícia Civil em Capinzal. A ação foi deflagrada para o cumprimento de um mandado de busca e apreensão na residência do investigado. No local, os policiais localizaram porções de cocaína e maconha, além de uma balança de precisão, um aparelho celular e outros objetos vinculados à comercialização de entorpecentes. O suspeito foi conduzido à delegacia da comarca de Capinzal para formalização dos procedimentos legais e, em seguida, transferido ao sistema prisional de Joaçaba, onde permanece à disposição da justiça. Conforme o levantamento policial, o homem já possui condenação anterior pelo mesmo crime e havia retirado a tornozeleira eletrônica na quarta-feira, apenas um dia antes da nova prisão. No final da tarde de ontem, uma colisão envolvendo um carro e uma motocicleta mobilizou equipes dos bombeiros voluntários de Caçador e SAMU. O acidente aconteceu no cruzamento das ruas Nereu Ramos e Benjamin Constant, nas proximidades da padaria Guarani. O motociclista sofreu fraturas em uma das pernas e nos pés. Ele recebeu atendimento no local e foi encaminhado em estado estável ao Hospital Maisé. Conforme o relato da condutora de um Fiat Siena envolvido na ocorrência, a visão dela teria sido prejudicada por um Jeep que estava parado em uma vaga destinada a motocicletas. Segundo as informações repassadas, o Jeep atingiu o motociclista, que acabou sendo projetado contra o próprio Siena. Após a colisão, o motorista do Jeep deixou o local sem prestar socorro, porém, teve a placa anotada. E uma mulher de 64 anos morreu e outras três pessoas ficaram feridas após um acidente de trânsito registrado no município de Princesa, no oeste catarinense. A ocorrência aconteceu por volta das 17h30 de ontem, na rua Rio Grande do Sul, na saída da cidade em direção à linha Vista Alegre. O veículo culpado pelas quatro vítimas saiu da pista e caiu no Rio Maria Preta. De acordo com os registros das equipes de atendimento, o automóvel foi encontrado com as rodas para cima e parcialmente submerso na água. Um homem de 69 anos, que conduzia o automóvel, e outros dois passageiros, de 56 e 62 anos, foram retirados do carro com vida. Eles receberam os primeiros socorros e foram encaminhados para atendimento médico hospitalar. A mulher de 64 anos também foi retirada do veículo, mas já se encontrava sem vida. As equipes de resgate realizaram tentativas de reanimação cardiopulmonar, porém ela não resistiu. Os três feridos foram levados inicialmente ao Hospital de São José do Cedro. Devido à gravidade dos traumas, todos precisaram ser transferidos na sequência para o Hospital Regional de São Miguel do Oeste. Eram estas as informações da área de segurança pública para o Grande Jornal. Mais notícias policiais logo mais, a partir das 18 horas, na edição do Rádio Contato. A Central de Jornalismo, Orly Ricardo.
0: Ligador ali, ponto final, é mais uma edição do Grande Jornal da Catarinense, Antena 100 FM, que teve a participação dos seguintes profissionais. Reportagens de Cristian Souto, Paulo César, Orly Ricardo e Marcelo Santos. Operador de áudio Eliseu Peruso, apresentação Cristian Souto, redação Orly Ricardo e Marcelo Santos, coordenação de jornalismo de Marcelo Santos e a supervisão de Nelson Paulo. Vem aí, boa tarde, Antena 100, músicas nacionais e internacionais de ótima qualidade e a hora do esporte na Rádio Catarinense, na apresentação de Paulo César. Boa tarde.
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22: Olá, boa tarde. Eu sou Fernando Maciel e estou chegando para uma tarde muito agradável com você. Preparamos carinhosamente uma programação com músicas atuais, antigas, enfim, músicas de todos os tempos e algumas notícias que vão te ajudar a ficar bem informado. Com certeza vai ser uma tarde maravilhosa. Vamos começar com essa aqui, ó. Aham.

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1: Boa tarde, obrigado pelo prazer da sua audiência. Mais um bloco de grandes sucessos.

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6: Olá, boa tarde para você que está nos acompanhando a partir de agora. Tem música boa ainda até às 18 horas, quando começa o Rádio Contato, um dos programas de rádio mais ouvidos em Santa Catarina. Trace Chapman.

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3: Olá, estamos chegando aqui na Antena 100 nesta tarde de sexta-feira com informações para você, ouvinte. E começamos destacando que a aprovação dos governos de Jorginho Melo em Santa Catarina e de Lula no governo federal oscilou para cima em um mês de campanha eleitoral, de acordo com a segunda pesquisa Quest, contratada pela NSC. A aprovação de Jorginho passou de 70% para 73%, enquanto a desaprovação caiu de 19% para 17%. Já a aprovação do governo Lula subiu de 28% para 30%. E a desaprovação recuou de 69% para 66%. Os dois são candidatos à reeleição neste ano. O sul do Brasil terá uma forte elevação das temperaturas a partir deste fim de semana. O INMET monitora a primeira onda de calor da primavera, com alerta vermelho no Paraná, e temperaturas acima do normal também em Santa Catarina e no Rio Grande do Sul. Aqui no estado, o calor deve ganhar força nos próximos dias, enquanto no Paraná, as temperaturas podem ficar pelo menos 5 graus acima da média por vários dias. Segundo o INMET, uma massa de ar quente e um sistema de alta pressão vão favorecer a persistência do calor no sul, com a condição prevista até quarta-feira, dia 30. O técnico Carlo Ancelotti minimizou a atuação do Brasil no empate em 1-1 com a Austrália hoje. O treinador destacou o caráter experimental da partida e pediu paciência com a seleção. Ancelotti afirmou que o momento é de dar oportunidades e minutos a jogadores menos utilizados. 4 atletas fizeram suas estreias com a camisa do Brasil. A Austrália abriu o placar em cobrança de falta, mas Ryan empatou no último minuto. A seleção volta a enfrentar os australianos na próxima terça-feira. E depois, encara a Índia, no dia 3 de outubro. 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
13: 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Simple Mind.

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6: Olá, boa noite. Sejam sempre muito bem-vindos ao Rádio Contato. Hoje é sexta-feira, 25 de setembro de 2026. Uma data poderosa, é o dia da radiodifusão, dia do rádio. Hoje é o dia do trânsito, hoje é o dia internacional também do farmacêutico e outras comemorações nessa data importante. A gente está no ar para trazer notícias, informações e comentar o dia para você. Carlos Henrique Roncalho, bem-vindo. Boa tarde, noite, meu amigo.
7: É isso mesmo, né? Nós estamos no final de tarde mágico por aqui, né? Uma temperatura absolutamente agradável, totalmente agradável, e um final de tarde realmente bacana. Bom, hoje realmente é o Dia Nacional do Rádio. A homenagem que o Brasil presta a Roquete Pinto foi o precursor dessa brincadeira, digamos assim. Depois eu quero falar um pouquinho mais a respeito disso e dos feitos da época. 1922, 23, por aí, onde começou a se brincar de rádio no país. Mas eu quero destacar também algo que não é brincadeira, que tem chamado muita atenção, amigos, é as autorizações que são dadas para as pessoas construírem casas ou prédios tendo que fazer cortes radicais nas bases dos morros. Isso me preocupa.
6: Vamos falar sobre isso já já. O Lee Ricardo, Bem-vindo, boa tarde e noite pra você também, meu amigo, porque o dia tá lindão, né?
8: É, tá um dia bem agradável, né? Uma temperatura bem agradável agora, né? Alguns minutos aí, tava difícil até pra andar aí no centro, né? Muito abafado, rapaz, poxa vida. Vamos falar, vamos projetar esse final de semana que promete muitas atrações aqui no município, seja no sentido aí de recolhimento de materiais recicláveis. Amanhã, portanto, vai ter uma ação, uma campanha muito interessante, além da procissão luminosa de Santa Terezinha, que também está marcada para amanhã.
6: Estou aí, o Rádio Contato está no ar com os trabalhos de áudio a cargo de Dalceu Martins, o aniversariante do dia, que Deus o abençoe. Vamos juntos a partir de agora.
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6: A gente falou sobre isso essa semana, mas hoje a notícia ganhou mais corpo. O IBGE prepara uma revisão metodológica que prevê a inclusão de atividades ilegais, como bets, contrabando e tráfico de drogas, no cálculo do PIB, que é a soma de todos os bens e serviços produzidos em um país. E aí você se assusta. A inclusão de atividades ilegais é recomendada pela ONU e é adotada pela União Europeia desde 2014, quer dizer, não tem novidade aí. O assunto repercutiu nas redes sociais e a galera não entendeu bem. A inclusão dessas atividades, então, é, digamos assim, algo que é importante para o país. Vamos entender. O Instituto afirma que as discussões sobre a estimativa de comercialização de drogas ilícitas nas contas nacionais começaram em 2019. Em 2021 foi feita a primeira estimativa teste dessa metodologia. A revisão do sistema de contas nacionais é feita a cada 10 anos no Brasil. O IBGE esclarece, porém, que a revisão na metodologia do Produto Interno Bruto, PIB, seguirá em andamento até a divulgação dos primeiros resultados apenas em 2028, segundo o Instituto.
7: Amarildo, quando se fala do Produto Interno Bruto, você está falando de tudo aquilo que o Brasil produz. E produz dentro da ilegalidade, evidentemente. Agora, as bets, mais recentemente, o jogo do bicho, os jogos, de uma forma geral, e o tráfico, né? Isso movimenta tanto dinheiro quanto... Será que quanto tudo aquilo que o país produz também? Eu até acho que é muito grande, né?
6: E um detalhe só para que o ouvinte que nos acompanha entendam, né? Atividades ilegais no PIB servem exatamente para quê? Aí os especialistas ao longo do dia e da semana têm se posicionado sobre isso. A inclusão dessas estimativas ilegais no PIB deve servir para orientar os governos no desenvolvimento de políticas públicas sobre o impacto econômico e social desses mercados e para ações que possam aumentar a arrecadação de impostos.
7: Ah, então. Né? Agora mesmo está se discutindo aí, deve sair hoje ou amanhã, a assinatura de uma lei que proíbe a atuação das bets, né? Já está vindo aqui agora um contra-ataque a elas que assumiram um papel totalmente questionável de afundar as famílias brasileiras. As pessoas são viciadas em jogos que não conseguem se controlar e estão devendo horrores para o jogo.
6: Que coisa, né?
8: Já ouvi várias explicações, o pessoal tentando assim ensinar ou ilustrar como é que seria essa nova configuração aí para ver o PIB, mas eu sou franco em dizer que eu ainda não entendi pelo fato do que isso, o que isso pode ser favorável, para conscientização, o que o tráfico, as atividades ilegais estão levando do nosso produto interno bruto, o que tem, né, referente ao o que eles fazem parte do produto interno bruto, porque aqui no Brasil acho que acaba sendo diferente, por exemplo, da União Europeia. Países da União Europeia, eu acredito que é uma pequena parcela, digamos, que essas atividades ilegais podem fazer diferença no PIB deles lá. Já aqui no Brasil, quero ver esse levantamento, acho que vai concentrar uma boa porcentagem daquilo que gira dentro do nosso país, porque realmente os grandes crimes organizados estão espalhados por grandes capitais, também pelo interior do país. Eu acho que é capaz daqui no Brasil destoar bastante da Europa.
7: Ah, pode ser. Olha só, deixa eu prestar uma homenagem hoje ao meu amigo Dalceu. Por 73 anos, ele me alcançou finalmente, né? E estou desejando muita saúde, vontade de viver, que é o mais importante de tudo, Dalceu. E, acima de tudo, essa relação da tua idade com o trabalho aqui na Rádio Catarinense. São de quantos anos?
6: 50.
7: 51 anos já, né? É impressionante. Quer dizer, começou aqui, garoto, está aqui já passando a ideia, bem maduro e ainda executando a sua função. Isso é vontade de viver. Isso é muito bom, parabéns.
8: 51 é um número sugestivo, hein, Dalceu?
7: Uma boa ideia.
8: Uma boa ideia.
7: Agora, o Dia Nacional do Rádio hoje, eu estava lembrando algumas histórias e a que mais pega realmente, no ano que foi comemorado o primeiro centenário da independência do Brasil, ocorreu no Rio de Janeiro, que era então capital federal, uma grande festa, inclusive uma feira internacional que recebeu empresários norte-americanos que traziam naquele momento uma tecnologia desconhecida, radiodifusão. Eles queriam fazer algumas apresentações aqui, demonstrar na feira, que nesta época era o assunto principal nos Estados Unidos. E para testar o novo meio de comunicação, os americanos instalaram uma antena no pico do Morro do Corcovado, onde atualmente é o Cristo Redentor. A primeira transmissão radiofônica do Brasil foi um discurso do presidente Pitácio Pessoa, que foi captado em Niterói, Petrópolis, na Serra Fluminense e também em São Paulo, onde foram instalados aparelhos receptores. A reação de Roquete Pinto a isso foi a seguinte frase: eis uma máquina importante para educar o nosso povo. E tem um detalhe, né? Antes disso, sinais de rádio também foram testados no Brasil, e aí entra Marconi, né, que é o pai do rádio mundialmente falando, quando ele acende as luminárias do Cristo Redentor com um sinal de rádio.
6: É legal, né? Estamos aí até hoje e absorvendo todas as tecnologias. O rádio continua evoluindo.
7: E muito, é verdade.
8: Marildo, foi citado aí a questão aí da discussão das bets, né? Elas devem continuar, não devem continuar, vai ter muita gente chiando, sobretudo aí clubes de futebol, eventos desportivos, as próprias televisões que faturam milhões e às vezes até bilhões reunindo todos os canais, né? Esse envolvimento com bet, mas o que está sendo pensado é na questão da crise financeira também, muita gente endividada, e só aqui um recorte de Santa Catarina: o vício em bets consolida-se atualmente como a segunda maior causa de endividamento aqui no território catarinense, movimentando cifras expressivas em renegociações. Desde o mês de outubro de 2025, o Núcleo de Apoio ao Superendividamento, vinculado ao PROCON de Santa Catarina, intermediou a renegociação de mais de 25 milhões de reais em débitos associados diretamente às plataformas digitais de apostas. Esse montante representa cerca de 0,05% do produto interno bruto estadual, embora especialistas avaliem que o prejuízo real seja consideravelmente maior. A contabilização oficial abrange apenas os casos que passaram formalmente pelo programa de atendimento, deixando de fora cidadãos que comprometeram a renda familiar e deixam de consumir no comércio tradicional para financiar esses jogos virtuais.
7: E que tem vergonha de admitir a dependência, o vício, né? E aí, vergonha também é que isso seja exposto. Tu veja só, já tem um percentual bom do PIB ali, que na matéria que você leu aí, daquilo que se torna real. Porque se vai para uma pendenga jurídica, esse dinheiro começa a ser contabilizado de uma forma geral como existente de fato, né?
6: E nós falamos ontem que a praga das bets é o tigrinho. Esse aí é de lascar, né? Totalmente legal, né? Totalmente.
7: Que coisa, né? Ô Amarildo e amigos, eu fiz um comentário hoje cedo, queria repetir um pouco mais, porque nem sempre é possível falar num comentário tudo aquilo que você imagina ou que as pessoas pedem que você fale, né? Pois nós temos aqui na nossa região, e eu gosto de falar desse tema, não necessariamente quando o problema está evidente. Ou seja, agora com esse sol, final de tarde, maravilhoso, tudo está muito bem, tudo está muito bom. Eu quero falar dos terrenos instáveis que preocupam. Joaçaba, Luzerna, Herbaldo Oeste, Bicaré, entre outros municípios, apresentam condições reais para deslizamentos de terra. Quem olha para o lado de Herval vê uma ruptura considerável de uma camada de terra e pedras. Dá para ver daqui, né?
6: Sim.
7: Dá para ver daqui. O deslizamento foi de grande porte, poderia ter tido consequências piores. Em Luzerna, o entorno do loteamento Serenata é uma tragédia anunciada. Seguidamente, terra e pedras deslizam em direção ao asfalto, ainda sem atingir residências, graças a Deus. Na Caetano Natal Branco, o que me incomoda é a autorização da prefeitura para escavações. Estou falando do lado de Joaçaba, hein? a um terreno antes da Mactron que já apresentou dois deslizamentos. É que foi permitido ao proprietário cortar a base do morro. Isso é de uma irresponsabilidade a toda prova. Não se pode permitir isso. É preciso ter uma lei ou usar aquela que se tem, impedindo obras em áreas de risco. Nesse caso, o proprietário deveria ser obrigado a construir conforme o solo. Se acidentado, deve construir sem a terraplanagem. Cortar a base de um morro é o mesmo que convidá-lo a vir abaixo. Essa é uma preocupação.
6: E é um problemão, né?
7: Nossa.
6: É um problema sério.
7: É um problema numa área tão acidentada como a nossa. Você sabe esse terreno que eu estou falando, Marilson?
6: Sim, sim.
7: O cara fizeram a escavação lá e duas vezes já cedeu. Quer dizer, ele está em processo de ceder. Uhum. Ele vem abaixo, porque cortaram a base. Não pode fazer isso.
6: 6h14, diga lá, Olê Ricardo.
8: Esse assunto que chamou atenção aqui na região meio-oeste, uma disputa judicial sobre a venda de uma mula que morreu antes da entrega ao comprador, resultou na anulação do saldo restante na determinação de restituição dos valores pagos. A decisão foi proferida pelo Poder Judiciário na comarca de Tangará. O processo teve início quando o vendedor ajuizou uma ação de cobrança para receber a quantia remanescente de um acordo verbal. A defesa do comprador sustentou que o negócio não foi concluído porque o animal morreu na propriedade de origem antes de ser entregue. O óbito ocorreu durante a contenção para a coleta de sangue exigida no transporte, momento que o animal se agitou, correu em direção a uma cerca e morreu de forma súbita, com indícios de óbito por estresse. O magistrado destacou que o fator determinante foi o momento da morte, já que o animal ainda estava sob a custódia do vendedor, sem efetiva entrega física ao comprador. Com base, então, na legislação civil e no princípio de que a perda recai sobre o proprietário, a justiça julgou a cobrança improcedente, ou seja, quem comprou não vai ter que pagar a mula que não recebeu.
7: Pois é, mas deve ter comprovado que não estava de posse ainda do animal, né?
8: Exato.
7: A posse isso ainda que pertencia ao vendedor, né?
8: É um assunto. E aí, o valor da mula, R$3.000. É uma mula bem avaliada, né?
7: Bem avaliada.
6: É, não dá pra te comprar algo que já não tem mais.
7: Pois é.
6: É complicado.
7: Pois é, não existe mais.
8: E ainda, se a mula tivesse se jogado na cerca, como aconteceu ali, devido a uma.
7: O estresse, né?
8: Mas eu digo assim, de forma proposital pelo vendedor, aí tudo bem, né? Ah, tá, mas não foi o caso, né? Acredito eu.
7: Nós vamos ter nesse final de semana aqui, e você já citou aí como manchete, essa procissão, né? Essa caminhada que vai reunir milhares de fiéis da Igreja Católica, eu não tenho a menor dúvida, tem sido assim ao longo dos anos. E é muito legal porque ela está dentro dos festejos da homenagem a Santa Teresinha, nossa padroeira. Agora eu queria falar algo relacionado à igreja, que não é propriamente a festa. O Dom Mário passou uns dias na Europa e aproveitou para dar um mergulho na história, na cultura de algumas cidades, entre elas Florença, com a sua magnitude, a sua beleza arquitetônica, Veneza, Roma, Assis, a terra de
6: São Francisco.
7: São Francisco. Esteve no encontro de franciscanos para marcar os 800 anos da morte de Francisco de Assis, a inspiração de todos eles. Mas ainda na viagem, Dom Mário parece que andava meio preocupado com um detalhe. É que Dom Mário, nosso bispo diocesano, prestes a comemorar seus 74 anos de idade, ainda dá atenção à senhora sua mãe, ou à sua genitora de 95 anos. E a preocupação era de que a grama do jardim da casa estivesse alta demais, e de fato estava. Pois na quarta-feira agora, anteontem, lá estava Dom Mário roçando o gramado e deixando o jardim da sua mamãe mais bonito. Esse Dom Mário surpreende sempre com a sua amabilidade, prazer de viver e de servir. Só fazendo registro, padre Jovecílio Joaçaba e o padre Giovanni Derval acompanharam Dom Mário nesse roteiro pela Itália. É ou não é um cara fora de série, Amarildo?
6: É, ele é diferenciado,
7: né? Diferenciado.
6: É, como pessoa e como religioso, né?
7: É um cara maravilhoso.
6: É verdade.
8: Amarildo, só deixa eu dar o serviço aqui pros fiéis, né? Da Igreja Católica aqui, Gerval, Joaçaba, toda a região, todo mundo vai ser muito bem recebido. Então, amanhã, portanto, a procissão luminosa de Santa Teresinha do Menino Jesus, a saída será às 18 horas na Igreja Matriz Senhor Bom Jesus em Herval do Oeste, com destino ao Santuário Catedral em Joaçaba. Durante o percurso, aí os fiéis participarão dos cantos, orações, em devoção a Santa Terezinha, padroeira do Santuário Catedral e também da Diocese de Joaçaba. A procissão integra, portanto, a programação da 96ª Festa de Santa Terezinha, que inclui também a Novena das Rosas e atividades no pavilhão Frei Bruno, que o pessoal já está trabalhando pra caramba lá, alguns Nossa, dias, né?
7: Inclusive, seu amigo aqui.
8: Eu passei por ali, eu tive a impressão de ver o Carlos lá.
7: O trabalho, a dedicação, a entrega, os produtos deliciosos e o espírito comunitário, né? Do voluntariado, que trabalha muito nesses festejos da padroeira Santa Terezinha, previsto para o final de semana, é que impressiona, né? É o carinho, é a produção de pães, bolachas, doces, e fora que ainda vem Cucas, nesse final de semana, gostosas. A produção de almoços, churrascos, é impressionante. Eu tô lá junto com a minha mulher, colaborando, e tem sido assim algo espetacular. Já falei aqui, uma espécie de terapia, mas é muito agradável poder servir a esse trabalho comunitário.
6: 18 horas 20 minutos, o Rádio Contato volta já já com mais notícias e informações para você. Continua com a gente.
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11: 18h24, já estamos de volta, né, gente? Hoje, sexta-feira, sempre é uma alegria estar com você. O aplicativo e-título poderá ser baixado, inclusive, no dia da votação das eleições deste ano, tanto no primeiro quanto no segundo turno, em 4 e 25 de outubro. O anúncio foi feito nesta quinta-feira pelo presidente do Tribunal Superior Eleitoral, ministro Cássio Nunes Marques. A mudança vale também para o primeiro acesso ao aplicativo nas eleições anteriores. O download e a ativação eram interrompidos no dia da votação para evitar uma sobrecarga do sistema. Neste ano, segundo o TSE, a infraestrutura infraestrutura foi preparada para manter o serviço disponível.
8: A maioria está votando, né, dessa forma já, né, Marido? Eu acho, né?
11: Tem muita gente.
8: Tem muita gente já, né? Já deixando a parte analógica para o passado, né? Até porque daqui um pouco será uma imposição, né? Todo mundo vai ter que votar dessa forma. Ô, Marido, eu, falando em tecnologia, amanhã, ao 12:25, logo depois da propaganda política, eu vou trazer aqui para o debate, no meu programa No Campo das Ideias, a questão envolvendo a dependência dos alunos em sala de aula ou fora, mas principalmente em sala de aula, das tecnologias e da inteligência artificial. E ela ocorre no âmbito do ensino fundamental ao médio. Então, está se usando de uma forma exacerbada. E o detalhe é que vem aqui para o programa amanhã o diretor do Colégio Marista, Frei Rogério, professor Luciano Petri, a Ilse Adriane, que é uma das coordenadoras, e Ilse Adriane Beber, e o Robson de Vargas, que também é um dos coordenadores. Então, a gente vai tratar dessa dependência e também vamos falar do apagão na formação de docentes no Brasil. É um problema de todo o território nacional. Não estamos mais produzindo professores. Onde isso vai parar? De um lado cresce a inteligência artificial, de outro desaparecem os professores. Pô, isso vai dar...
11: Vai dar uma discussão.
8: Vai dar coisa, né?
11: Com certeza. Aliás, pois não, Orly, pode ir?
12: Sim, mas é só da inteligência artificial. Acho que as pessoas não podem ficar dependentes da inteligência artificial, mas também, em paralelo a isso, elas vão ter que saber mexer com essa ferramenta, né? Porque até recentemente a gente teve aí o Sérgio dos Foguetes aqui em Joaçaba, e ele falou exatamente isso. Hoje a inteligência artificial é uma realidade, as pessoas não podem se tornar dependentes, né? Exclusivamente, deu um apagão, acabou a internet, e daí? A pessoa cruza os braços e não faz mais nada, né? É. Não é por aí. Mas você também, nesse mundo muito concorrido do mercado de trabalho, a pessoa também tem que saber se virar com essas situações.
8: Agora,
12: né?
8: Em sala de aula, Lori.
12: Ah, não, imagino, em sala de aula,
8: aí é complicado,
12: tá louco,
8: né?
12: Aí não dá, né?
8: Porque daqui a pouco, quem serão esses jovens, quem serão esses alunos de hoje, lá no futuro?
12: É mais fácil do que colar, se a gente for analisar.
8: Muito mais fácil.
12: Naquele trabalho de cola que tinha na escola, você ainda tinha que pegar os livros, tinha que olhar a página, tinha que ler o texto, ainda tinha um certo aprendizado.
8: Sim,
12: é claro que, né? Não era o ideal. Mas hoje é você digita ali, ó, me dá essa resposta na hora.
8: Aí você entende por que todo mundo, ou a grande maioria, vai muito mal, exceptuando pouquíssimas pessoas, nas redações dos exames nacionais, né?
11: Eu quero pegar uma outra via na questão do professor que a gente vinha falando, que a gente já tocou nesse assunto aqui no Rádio Contato esses dias, com o Nelson, que estava com a gente aqui. É mais uma profissão que vai terminar.
8: Ah, com certeza.
11: Se continuar nessa tocada, porque o professor, ele está cansado de sala de aula. Duas coisas: questão salarial, né? O não reconhecimento.
8: Sim.
11: E essa geração que vem aí que
8: acaba com a saúde dele.
11: Que acaba com a saúde, literalmente, do professor.
8: É claro.
11: Né?
8: Matando então, os professores.
11: Então, é uma discussão que precisa ser levada muito a sério.
8: A inteligência artificial é tão, digamos assim, eu diria a palavra correta, é perigosa mesmo, porque, se, veja bem, os pais da inteligência artificial, 4, 5, 6 homens no mundo, lideranças do meio tecnológico, estão pedindo para que se pare um pouco, que se pare para pensar, refazer, reprogramar certas coisas, porque eles estão assustados. Eu vi um cara dizer, um desses líderes dizer, olha, o mundo não vai acabar até 2030. Pois é, daí, mas 2030 está aí.
11: Tem 4 anos.
8: Quer dizer que 31 pode? Então, estão apavorados. Aí vem o Trump dizendo que não, é o contrário. Então, você fica...
12: E hoje nas redes sociais tem um festival de perfis que são integralmente de inteligência artificial.
8: Sim.
12: As pessoas não são pessoas, são criações, né? Criações artificiais.
11: Muito então, próximas à perfeição, né, Olívia?
12: Muito próximas. E você vê muitas vezes nos comentários o pessoal elogiando, o pessoal interagindo sem ter uma noção que aquilo é uma inteligência artificial.
8: Verdade.
12: Marildo, falando aí de de questões de inteligência artificial, vamos mudar agora um pouco de assunto, para um assunto bem importante, que é a campanha de arrecadação de materiais recicláveis. A ação acontece amanhã em Joaçaba, inicia às 7:30 da manhã, vai até às 14:00 da tarde, com 4 pontos de coleta distribuídos pelo município. Durante o período, a população poderá entregar diferentes tipos de resíduos para que tenham a destinação adequada, incluindo materiais que nem sempre podem ser descartados junto à coleta convencional. A campanha contará com 4 pontos de recebimento: rodoviária no bairro Nossa Senhora de Lourdes, creche do bairro Menino Deus, ESF Nossa Senhora de Lourdes e praça do bairro Clara Adélia. Entre os materiais que serão recebidos estão lâmpadas, aparelhos eletrônicos, eletrodomésticos, pilhas, também óleo de cozinha usado, tampinhas plásticas, vidros, plásticos, papelão, papel, livros, apostilas, revistas, isopor, materiais e pneus, metais e pneus. Outros materiais que possam ser destinados à reciclagem também poderão ser entregues durante essa campanha. O pessoal que está guardando em casa, a hora de levar até esses pontos já citados é agora.
8: Os livros, por favor, antes de jogar fora, leem de novo, aprendam um pouco, exercite a leitura e o conhecimento, por favor.
11: Eu fiquei pensativo, o Orly lembrou um negócio antes. Naquele tempo a gente colava, né? Cara, colar na sala de aula era uma arte, né?
12: Nossa!
11: Nós, a gente fazia uma...
12: De habilidade, né?
11: De habilidade pra colar, sem o professor pegar no pé, né? Olha Deus. Só!
8: Era um ato de coragem extrema.
11: Extrema. Esse é legítimo de 0 a 100.
8: Ah, louco! Né?
11: Esse é o 0 a 100 nasceu aí, né? Se te pega, sim. Tu ganha zero, né? Se tu vai
12: deixa
11: bem...
12: eu contar uma história aqui, rapaz. Eu nunca contei isso pra ninguém. Mas teve uma vez que um colega meu colou de mim. Ele pediu a resposta, eu passei a resposta pra ele. E aí, na hora que a professora corrigiu, era dissertativa, corrigiu a prova, ela deu certo pra mim. E assim, era quase as mesmas palavras, deu meia certa pra ele. Falou, Orly, como é que foi a tua resposta da tal? Falei, professora, deu certo? Pô, ela me deu meia certa. Ele teve a cara de pau de reclamar com a professora, rapaz. Nossa. Simplesmente ele se auto-sabotou, né?
11: Claro.
12: Porque mostrou que tava colando. Ou eu tava colando dele, nossa, ou ele tava colando de mim.
11: Sacanagem, né? Gente, volta já. Continue com a gente. Esse é o Rádio Contato. As notícias do dia pra você.
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12: Já voltamos, 18 horas 36 minutos e as notícias do dia. Parabéns, Erval do Oeste. Ontem teve Escola Canta, né, Rolê? Numa noite maravilhosa em Erval do Oeste, que reuniu crianças que representaram as suas escolas e foi uma noite belíssima. Hoje teremos os adultos no festival da canção, é isso?
13: Isso, hoje nós teremos aí os adultos, lembrando que este festival do Canterval, que é pro público aí juvenil e também adulto, é aberto para a região da MOC, né? Então, todo mundo já fez as inscrições, já passou aí por um critério de avaliação e hoje nós teremos, portanto, as apresentações a partir das 19 horas.
12: Todo mundo convidado, é isto aí.
14: Ô, Amarildo, olha só, Joaçaba tá dando início à implantação da rede de segurança escolar. A Secretaria de Educação começou essa semana a implantar o que ela chama de rede de segurança escolar nas unidades do município, com o objetivo de integrar e viver uma nova etapa das ações envolvidas pelo município para tornar os ambientes cada vez mais seguros, acolhedores e preparados para a prevenção de situações de risco. Essa proposta, segundo a Secretaria, ocorre após investimentos em tecnologia, processos e melhorias dos ambientes escolares e busca ampliar também a participação da comunidade na construção de uma cultura permanente de proteção. A rede será organizada em cada unidade escolar, envolve gestores, coordenadores, professores, alunos, representantes da comunidade, vizinhos das escolas e integrantes das associações de pais e professores das APPs. E segundo eu soube também, a implantação da rede amplia o conceito de segurança escolar ao envolver diferentes pessoas que fazem parte do cotidiano das unidades, ou seja, todos de olho na escola.
12: Isto aí, 18h38 agora.
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12: Muito bem, a gente está na bronca com a seleção brasileira, mas a Itália, né, a gente também não se emenda. Perdeu mais um jogo, hoje perdeu para a Bélgica na Liga das Nações.
14: Jogando em casa.
12: Jogando em casa, então.
14: Que coisa. Mas a França ganhou da Turquia fora?
12: Ganhou lá na
14: Turquia. Belo resultado,
12: né? 1-0 gol de Mbappé, né?
14: Agora um detalhe importante, eu fiquei horrorizado, sinceramente, com algumas atuações hoje da seleção brasileira. Primeiro, porque eu acho que a seleção nunca jogou num campo tão ruim. O gramado do estádio lá daquela região noroeste da Austrália, lamentável sobre todos os aspectos. Mas enfim, ainda assim não justifica a baixa performance de alguns jogadores. O Vini Júnior está muito mal. O Endrick acabou não fazendo absolutamente nada. Nosso goleirão de 2 metros e alguma coisa de altura se ajoelhou ao invés de jogar na bola. Caramba, o que é isso? E aí nós temos o sistema de jogo. Não pode um 4-2-4, não dá certo. 4-2-4 é para matar os dois do meio, que não consegue criar, tem que só destruir, não consegue armar jogada. E é o que aconteceu, o time não rendeu. Ainda assim jogou melhor que a Austrália em alguns momentos, mas decepcionou bastante. E o Ancelotti acaba perdendo mais pontos dentro dessa análise que se faz do seu trabalho no futebol.
13: O Ancelotti está sendo mais do mesmo, né? Os últimos treinadores da seleção não conseguiram apresentar um bom resultado, não, nem no campo, né? Boas apresentações e muito menos de resultados, vamos dizer assim, que enchesse de orgulho o torcedor brasileiro, que isso já faz muito tempo. E hoje a seleção toda, né? Como um todo, não apresentou um futebol que era para ter perdido, né? Teve aquele último lance, né? Que o Ryan conseguiu uma cabeçada ali na cobrança de escanteio, fazendo o empate 1-1, mas de fato o Vini Júnior ele foge dos duelos, quer disputar uma bola. Tá.
14: O Rafinha fez 14 gols e 8 assistências desde agosto para cá.
13: Sim.
14: No Campeonato Espanhol. E na seleção ele não consegue brilhar. É um karma, né?
13: Mas ele tá jogando em outra posição na seleção. Então, eu acredito assim, ó, se ele tá rendendo tanto no Barcelona, mantém ele na posição.
12: Exatamente isso. Que é a posição que joga o Vini Júnior.
14: É, né? Aí que tá.
12: Ele joga no Barcelona ali, entrando pela esquerda.
14: Pela esquerda, cortando pro meio.
12: Pro meio, é onde ele tá rendendo muito.
13: É, ali ele tá no Barcelona mais como falso 9 agora, que ele tá fazendo mais gols, né? E ele é o artilheiro da Europa atualmente.
12: E quem
13: agora,
12: quem jogou como falso 9 hoje?
14: O Hendrick.
13: Exatamente.
12: Então, né? Se botar na balança o Hendrick, nem tá jogando no Real.
13: Não.
12: Nem tá jogando. Então,
13: ele teve 5 minutos nessa temporada.
12: Pô, então, professor, dá licença, né?
14: O marido me contou quando ele entrou no estúdio, eu já estava aqui. E o detalhe é que fizemos um gol à Austrália e sofremos um gol à brasileira. Né? Cadê os nossos batedores? Pô, o cara bateu uma falta sensacional também. Aquela bola, como é que passa pela barreira e cai, né? Pegou um chute antológico. De
13: alavanca, né?
12: Deu uma saudade de Zico na cobrança de falta do time da Austrália hoje. Maravilhoso. Joaçaba, como é que está nos jogos?
13: 3 jogos, 3 vitórias. Hoje bateu a equipe do Caçador por 7-2. Equipe de Caçador levando a quadra um sub-20, mas não interessa, né? Jogos abertos, tem que enfrentar e vencer quem vem pela frente. E agora, se classificando diretamente para as semifinais.
12: Isto aí. Estamos nos regionais, né? Isto aí, 18h42. A gente volta daqui a pouquinho com o programa da Prefeitura Municipal de Joaçaba no Rádio Contato.
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5: 18 horas 46 minutos. Boa noite, boa sexta-feira. Voltamos com Rádio Contato e agora vamos ao programa da Prefeitura Municipal de Joaçaba, Marivânia Carvalho, seja bem-vindo, olá.
6: Olá, Marildo Monteiro e ouvintes da Rádio Catarinense, eu sou Marivânia Carvalho e está começando mais uma edição do Administração em Foco, o programa da Prefeitura de Joaçaba que traz para você as principais ações e conquistas do nosso município. Confira os destaques dessa semana. Joaçaba promove campanha de arrecadação de materiais recicláveis neste sábado. Prefeitura de Joaçaba convida para audiência pública de demonstração e avaliação das metas fiscais do segundo quadrimestre de 2026. Joaçaba conquista 4 troféus em torneio de robótica SESI Arena Tech. A Prefeitura de Joaçaba realiza neste sábado

0: revistas, isopor, metais e pneus, entre outros resíduos que podem ser destinados à reciclagem. A coordenadora do setor de controle de endemias, Thailise Cristina Kopp, traz mais informações.
1: Temos agora, no sábado, dia 26, das 7:30 da manhã às 14 horas, mais uma campanha de arrecadação de material reciclável. Principal objetivo dessa campanha é a prevenção às arboviroses, né, principalmente da dengue, porque esses materiais coletados muitas vezes acabam ficando jogados em terrenos baldios ou mesmo no pátio das residências, acumulando água da chuva. Então, o principal objetivo é a prevenção, né, dessas doenças, mas também a gente aproveita para incluir outros tipos de materiais na campanha. Então, as pessoas podem estar descartando eletrônicos, eletrodomésticos, materiais plásticos, papel, papelão, livros, apostilas, óleo de cozinha usado, blister de remédio, que são aquelas cartelinhas vazias. Também vamos arrecadar pneus, vidros, isopor, metais. Então, todos os materiais que podem ser recicláveis, eles vão estar sendo coletados. O que nós não vamos coletar? Móveis. Então, sofás, guarda-roupas, né, materiais de estofado, madeira, não vamos conseguir coletar e destinar. Colchão também não, mas o restante, fogão, máquina de lavar, geladeira, micro-ondas, essas coisas a gente vai estar dando a oportunidade para os moradores levar até 4 pontos de coleta. Quais pontos são esses? Nós vamos ter um ponto na creche do bairro Menino Deus, outro ponto na rodoviária, lá em cima no Nossa Senhora de Lourdes, pelo acesso da rua da Avenida da Liberdade, e também outros dois pontos, um na ESF do Nossa Senhora de Lourdes, na Avenida Santa Luzia, e o último ponto na praça do bairro Clara Adélia. Então, as pessoas que tiverem esses materiais separados vão poder levar entre as 7:30 da manhã às 14 horas do dia 26. É importante lembrar que a campanha ela vai acontecer independente da previsão do tempo. Então, mesmo que esteja já chovendo, as pessoas podem levar o seu material, que ao início da tarde vai ser coletado. Essa mobilização da Secretaria de Saúde é um pedido da população para ter a certeza da destinação dos seus materiais, né? Ter o descarte de forma ambientalmente correta. Então, a gente aproveita para também avisar, né, alguns moradores de outros bairros que às vezes não consigam levar nessa data. A gente vai estar organizando outras campanhas nos próximos meses, né? Mas a gente tem tentado dar essa oportunidade para as diferentes regiões do município e agora, então, nesses bairros da parte mais alta, né, do nosso perímetro urbano. E em breve teremos em outros bairros também e na região central. Mesmo assim, moradores de outros bairros ou até mesmo de outros municípios podem aproveitar essa oportunidade para levar nos pontos de coleta, mesmo que não morem nas proximidades.
0: E a Prefeitura de Joaçaba realiza na próxima segunda-feira, dia 28, às 18 horas, audiência pública de demonstração e avaliação das metas fiscais referente ao segundo quadrimestre de 2026. A audiência acontece nas dependências da Câmara de Vereadores de Joaçaba e atende ao que estabelece a Lei de Responsabilidade Fiscal, garantindo transparência e possibilitando que a população acompanhe a situação das contas públicas e os resultados fiscais do município. O secretário de Gestão Administrativa e Financeira, Luiz Carlos Martim, traz mais detalhes.
2: A audiência pública prevista no artigo 9º, parágrafo 4º da Lei Complementar número 101 de 2000, conhecido como a Lei de Responsabilidade Fiscal, constitui um momento de relevância e singularidade no tocante ao controle social, vez que oportuniza aos usuários dos serviços, aos provedores de recursos e seus representantes realizarem uma avaliação periódica sobre a gestão dos recursos públicos e o cumprimento das metas fiscais. Neste contexto, será

0: disponibilizado informações sobre a execução orçamentária e financeira do segundo quadrimestre de 2026 e demonstrando a progressão em direção ao cumprimento das metas fiscais estabelecidas para o exercício financeiro de 2026 no tocante à receita arrecadada, às despesas empenhadas, ao atingimento dos índices constitucionais, gasto mínimo de 25% com educação e de 15% com saúde. Como se trata de uma prestação de contas relativas ao período de janeiro até agosto de 2026, relacionado às metas fiscais, aproveito a oportunidade para convidar os munícipes a participarem dessa audiência, que será realizada segunda-feira, dia 28 de setembro, às 18 horas, no plenário Claudino Morandini, na Câmara Municipal de Vereadores, localizado na rua Tiradentes 872.
1: A Escola Municipal Mercedes Luiza do Nascimento de Joaçaba representou o município no SESI Arena Tech, torneio de robótica que aconteceu em Concórdia, e conquistou 4 troféus em diferentes modalidades da competição. A diretora da Escola Municipal Mercedes Luiza do Nascimento, Eliane Alves Cardoso, traz mais informações.
2: Essa semana, então, a Escola Mercedes, representando o município de Joaçaba e as escolas do nosso município, estivemos na HJ Tech, no evento de robótica SESI Arena Tech, para participar do torneio, desse torneio de robótica nas modalidades Steam sobre rodas. As equipes oficiais da First Lego League Challenge e também competição de sumo. Fomos com 40 alunos para o torneio, trouxemos 4 troféus, um deles título de designer Steam sobre rodas, que era na competição então dos carrinhos. As equipes Metalbots e Iron Maker trouxeram o título e o troféu de aliança vencedora. A equipe Tech Explorers trouxe 2 troféus para Joaçaba, um com o título de primeiro lugar na aliança do robô sumô, nos combates do robô sumô. Também trouxeram o título de espírito de equipe, de trabalho em equipe. Nos representa muito o trabalho da educação do município de Joaçaba, esses títulos. Competência no trabalho, a questão mesmo que a gente trabalha muito em sala de aula e na escola, não só na nossa Escola Mercedes, mas nas demais, que é esse espírito acolhedor, batalhador, com comprometimento e dedicação. E o resultado das alianças vencedoras vem mesmo pelo fato de as crianças terem um entendimento da robótica, do trabalho que é realizado entre as parcerias público-privada, SESI e Prefeitura Municipal de Joaçaba. Também fomos reconhecidos e trouxemos o troféu de título de Prefeitura Parceira, que eu acho muito, muito importante essa valorização por todo o trabalho que é realizado nas nossas escolas e pelas parcerias que temos. Então, entendo também como gestora que os resultados, eles vêm a partir da dedicação dos nossos professores, dos nossos alunos, das portas abertas. Quero agradecer a Secretaria Municipal de Educação, a Prefeitura, porque sempre que levamos, enquanto escola, uma demanda para esses setores, nós somos acolhidos. Também aos pais, que sempre nos apoiam, confiam no trabalho da nossa equipe. Os nossos professores, não têm o que falar, não têm palavras para traçar elogios do quanto são competentes, mas o coração do nosso trabalho pedagógico é o planejamento integrado, então todos participam de todo o processo e a criança é quem vai refletir em resultados, vai mostrar habilidades e competências naquilo que a gente se propõe a participar.
1: Eu sou Marivânia Carvalho e esse foi o Administração em Foco de hoje, trazendo todas as novidades da Prefeitura de Joaçaba para você. Voltamos na próxima semana. É com você, Marildo Monteiro.
3: Muito obrigado, Marivânia. Bom final de semana para você e toda a equipe. 18 horas, 57 minutos e meio.
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3: As informações de hoje, um homem de 66 anos foi morto a facadas após ser atraído para um falso encontro com uma mulher em Passo de Torres, no sul do estado. A vítima foi identificada como Odilon de Oliveira Cândido, que viajou desde Torres, no Rio Grande do Sul, até a residência da suspeita. Depois de manter contato pela internet, de acordo com as investigações conduzidas pela Polícia Civil, a emboscada foi arquitetada por um casal de namorados com o objetivo de obter dinheiro. No entanto, ao chegar no local, os criminosos descobriram que o homem portava apenas R$5. Durante a abordagem, a vítima tentou pedir ajuda, mas acabou atingida por um golpe de faca no pescoço. Os suspeitos foram localizados e presos pela polícia na quarta-feira em Garopaba, município situado a mais de 200 quilômetros de distância do local do crime. Com eles, os agentes recuperaram o veículo da vítima, que estava estacionado na região central da cidade. Muito cuidado com a dita internet. Nós ficamos por aqui. Obrigado pela sua companhia em mais uma semana. Que você tenha um bom final de semana. Fique agora com a Voz do Brasil. Em nome de todos nós, bom final de semana.

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1: Em Brasília, 19 horas.
0: Está no ar a Voz do Brasil. 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
2: Olá, boa noite.
1: Boa noite para você que nos acompanha em todo o país.
2: Sexta-feira, 25 de setembro de 2026.
1: Vamos aos destaques do dia.
2: Medida provisória vai proibir as bets no país.
1: A partir da publicação da medida, não será mais possível fazer apostas online.
2: Jogadores terão até 5 de outubro para retirar o dinheiro disponível nas plataformas. Luana Karen.
3: Plataformas e aplicativos de jogos vão sair do ar no dia 6 de outubro.
1: E o impacto das bets nos jovens.
2: Estudo divulgado pelo Ministério da Educação aponta que apostas online podem afetar 2 milhões de estudantes. Edinaldo Júnior.
4: Pesquisa estima que 986 mil potenciais ingressantes deixaram de se matricular em 2026 por causa dos gastos com as bets.
1: Mais experiência para quem quer ser professor.
2: Programa que prepara futuros docentes dentro das escolas agora é lei. Gabriela Noronha.
5: A bolsa é voltada para os estudantes de licenciatura que recebem um incentivo financeiro e a oportunidade de atuar na educação básica.
1: Hoje na apresentação da Voz do Brasil, eu, Mariana Jungmann e Luciano Seixas.
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1: O governo federal decidiu, por medida provisória, proibir as bets no Brasil.
2: Quem tem os detalhes ao vivo é a repórter Luana Karen. Boa noite, Luana.
3: Boa noite, Luciano, Mariana, e boa noite aos ouvintes da Voz do Brasil. O ministro da Fazenda, Dario Durigan, anunciou três medidas tomadas pelo governo. A primeira determina a proibição das apostas online no Brasil, as chamadas bets. Por meio de medida provisória, que passa a valer a partir da publicação no Diário Oficial da União, as bets estão definitivamente proibidas no país. A MP também prevê medidas para impedir que esse tipo de propaganda chegue às pessoas e trata da devolução de recursos dos apostadores. A segunda iniciativa anunciada pelo governo é um projeto de lei em regime de urgência que será enviado ao Congresso Nacional com tipos penais para quem explorar ou operar apostas online no país. A terceira ação é uma nova versão do programa Desenrola, de renegociação de dívidas, que vai oferecer novas oportunidades para resolver dívidas antigas dos brasileiros. Sobre o mercado de bets, o ministro da Fazenda, Dario Durigan, destacou que as medidas adotadas pelo governo nos últimos anos, como a derrubada de mais de 70 mil sites de apostas ilegais, a proibição de que beneficiários de programas sociais fizessem apostas e a autoexclusão de mais de 1,5 milhão de pessoas das plataformas não foram suficientes para combater o comprometimento de renda da população e ainda trouxe um problema de saúde pública para o país.
6: E hoje a gente chega à conclusão que, mesmo feito esse esforço, a renda das famílias segue comprometida. Só no mercado que até então estava legalizado, a gente tem mais 60 bilhões de reais que foram para as empresas de apostas. 60 bilhões de reais que foram esterilizados do ponto de vista do uso das famílias, do uso na economia real. Mas mais que isso, nós estamos com um problema de saúde pública envolvendo as bets. Basta a gente ver os levantamentos, as pesquisas, casos de suicídio que a gente não pode admitir.
3: A partir da publicação da medida provisória que proíbe as bets, as empresas de apostas não poderão receber mais nenhum aporte dos apostadores. Os sites e aplicativos continuarão ativos apenas para que os apostadores resgatem o dinheiro já depositado na plataforma. Esses sites e aplicativos vão ficar online até as 23 horas e 59 minutos do dia 5 de outubro para que o cidadão cidadão possa retirar o dinheiro que resta. No dia 6 de outubro, às 0 hora, haverá determinação para lojas de aplicativos e para os conectores de rede para que haja bloqueio desses sites no país. As pessoas que não conseguirem resgatar o dinheiro até o dia 5 de outubro terão mais oportunidades, conforme destaca Dario Durigan.
6: Mesmo quem não conseguir até o dia 5 de outubro, a partir do dia 6 e 7, as empresas de apostas vão ter que individualizar o saldo remanescente, informar para os bancos onde elas já têm a conta, por onde passam as apostas, para que esses bancos, entre o dia 9 e dia 14, façam o redirecionamento dos recursos para os apostadores. Havendo qualquer dificuldade, a Caixa Econômica Federal vai estar à disposição para fazer essa intermediação final nesse processo.
3: O canal Fala BR está disponível para receber denúncias da população sobre o funcionamento de bets no país. O Fala BR pode ser acessado pelo site gov.br/FalaBR. Mariana e Luciano.
1: Obrigada, Luana Karim, pelas informações ao vivo aqui na Voz do Brasil.
2: Ainda falando sobre as apostas online, cerca de 2 milhões de estudantes universitários da rede privada têm a renda comprometida por conta das bets.
1: É o que apontam dois estudos divulgados hoje pelo Ministério da Educação.
2: Os levantamentos indicam que os gastos com apostas online aparecem relacionados a decisões de ingresso e permanência no ensino superior privado.
4: O Ministério da Educação divulgou informações de dois levantamentos do setor privado relacionados ao impacto das apostas online, as chamadas bets, sobre o ingresso e a permanência de estudantes na graduação. De acordo com os estudos, cerca de 2 milhões de universitários da rede privada podem ter a trajetória acadêmica afetada pelo comprometimento da renda com as apostas online. A pesquisa da Associação Brasileira de Mantenedoras do Ensino Superior, em parceria com a Educa Insights, estima que 986 mil potenciais ingressantes deixaram de se matricular em 2026 por causa dos gastos com as bets. Entre os já matriculados, 14% relataram atraso nas mensalidades ou trancamento do curso pelo mesmo motivo. Os dois grupos juntos somam cerca de 2 milhões de estudantes potencialmente afetados, considerando que a rede privada possui mais de 8 milhões de matrículas. Outro levantamento do Instituto Semesp aponta que 19,1% das instituições privadas pesquisadas já observaram relação entre apostas online e inadimplência de estudantes. Segundo o MEC, o comprometimento da renda pode afetar estudantes que dependem de políticas de acesso e financiamento, como o Programa Universidade para Todos, o ProUni, e o Fundo de Financiamento Estudantil, o FIES. Edinaldo Júnior para a Voz do Brasil.
1: Professor é algo que começa muito antes da sala de aula. Quem está se preparando também precisa aprender na prática, dentro da escola.
2: É isso que o PIBID, o Programa Institucional de Bolsa de Iniciação à Docência, ajuda a fazer. O estudante de licenciatura recebe uma bolsa e acompanha o dia a dia de uma escola pública ainda durante a faculdade.
1: E agora o programa virou política de Estado.
5: Entrar em sala de aula e viver a realidade das escolas públicas antes mesmo de se formar na graduação. A Bolsa PIBID, do Programa Institucional de Bolsa de Iniciação à Docência, é voltada para os estudantes de licenciatura que recebem um incentivo financeiro e a oportunidade de atuar na educação básica. Durante o período da Bolsa, eles apoiam os professores titulares em suas atividades e participam de projetos na comunidade escolar. Andressa Salles, aluna de licenciatura em Biologia na Universidade de Brasília, foi bolsista do PIBID. Há poucos meses de se formar, no fim do ano, ela conta que a experiência mudou seu olhar sobre a educação.
7: Exatamente por essa questão da gente ver, né, de que a educação ela abre um leque para a gente na questão de pesquisa, na questão de extensão com a comunidade, de ver que muitas coisas que a gente tem na nossa sociedade, a gente consegue plantar uma sementinha ali, né, com os meninos dentro da educação básica.
5: Criado em 2007, o PIBID funcionava com base em portarias e decretos presenciais e agora virou lei. A nova legislação consolida o programa, dando mais segurança jurídica e garantindo a previsão no orçamento público. O texto define os objetivos créditos do PIBID e as 5 modalidades de bolsa. Além dos estudantes, há bolsas para os docentes das universidades e para os professores de escolas públicas que supervisionam os participantes. Denise Pires, presidente da Coordenação de Aperfeiçoamento de Pessoal de Nível Superior, CAPES, comentou a nova lei.
8: É o programa de iniciação à docência para fortalecer e qualificar a formação de professores da educação básica.
5: Juliana Corrêa da Silva, coordenadora institucional do PIBID na Universidade Federal do Rio de Janeiro, fala da importância do programa para a formação de novos professores.
9: É a partir desse programa que os professores em formação têm os seus primeiros contatos com a escola como lugar de formação profissional também. Então eles conhecem o ambiente em que eles vão atuar. Essa articulação entre universidade e escola é bastante positiva no fortalecimento e na melhoria mesmo desses cursos de formação de professores.
5: Segundo a nova lei, o PIBID deve abranger diferentes contextos da educação básica, com destaque para a educação do campo, indígena, quilombola e de jovens adultos. A quantidade de bolsas dependerá da disponibilidade orçamentária e de regulamentação da CAPES. Os projetos apresentados pelas universidades devem priorizar a formação prática dos futuros docentes. Reportagem Gabriela Noronha.
2: E está chegando a hora do Enem. E quem faz a prova em Libras, que é a língua brasileira de sinais, já tem uma ferramenta para se preparar.
1: É a plataforma Enem Libras.
10: A plataforma Enem Libras já está disponível para consulta para candidatos ao exame que dependam de conteúdos adaptados para estudo, prática e familiarização com o formato da videoprova. Além de edições anteriores de videoprovas do Enem, os interessados podem acessar cadernos de questões em língua portuguesa, gabaritos e a cartilha de redação em Libras. São edições de provas em vídeos desde 2017. A plataforma também apresenta uma interface semelhante à utilizada na aplicação oficial do exame, permitindo conhecer a organização do ambiente e a dinâmica de navegação da videoprova. As provas do Exame Nacional do Ensino Médio, Enem, serão aplicadas nos dias 8 e 15 de novembro em todo o país. No primeiro dia serão aplicadas as provas de linguagens, ciências humanas e redação. E no segundo dia, provas de matemática e ciências da natureza. O endereço da plataforma é o enemvideolibras.inep.gov.br. Dilson Santa Fé, para a Voz do Brasil.
2: Mais de 400 celulares foram apreendidos até agora pelas forças de segurança em estabelecimentos prisionais em todo o país.
1: A ação é resultado da nova fase da Operação Mute, que começou na última segunda-feira e busca desarticular a comunicação de criminosos em presídios.
2: A operação é coordenada pelo Ministério da Justiça e Segurança Pública em parceria com as secretarias de administração penitenciária, polícias penais e demais órgãos responsáveis pela gestão do sistema prisional nos estados.
1: E também em operação coordenada pelo Ministério da Justiça e Segurança Pública, mais de 41 mil pessoas foram presas desde julho em todo o país durante a Operação Mulher Segura.
2: A ação combate crimes de violência contra a mulher e também reforça o atendimento e a proteção às vítimas.
1: Coordenada pelo Ministério da Justiça e Segurança Pública, a operação reúne forças de segurança estaduais e federais e tem caráter permanente.
11: A Operação Mulher Segura já prendeu mais de 41.800 pessoas em todo o país. Deste total, mais de 35 mil foram em flagrante. Entre os crimes mais frequentes estão lesão corporal, ameaça e descumprimento de medidas protetivas. A ação é coordenada pelo Ministério da Justiça e Segurança Pública e reúne forças de segurança estaduais e federais. Em pouco mais de 100 dias, a operação atendeu mais de 161 mil vítimas e cerca de 100 mil medidas protetivas de urgência foram acompanhadas. A ação, que começou em 1º de junho, é permanente e prevê ainda atividades de prevenção e atendimento às vítimas. Thaís de Araújo, para a Voz do Brasil.
2: Reforçando, denúncias de violência contra a mulher podem ser feitas pelo Ligue 180.
1: Casos mais graves devem ser encaminhados imediatamente para atendimento emergencial de segurança pública pelo telefone 190.
2: Quer saber como está a segurança na sua região? O mapa de Segurança Pública 2026 reúne os principais dados sobre crimes em todo o país.
1: Essas informações ajudam estados e municípios a identificar os problemas de cada região e planejar ações para prevenir e combater os crimes. O mapa da Segurança Pública Nacional, produzido pelo Ministério da Justiça e Segurança Pública, reúne 30 indicadores criminais informados pelos estados e o Distrito Federal. As estatísticas formadas a partir daí apoiam os gestores na formulação de políticas públicas, como explica o diretor de gestão e integração da informação do Ministério da Justiça e Segurança Pública, Joaquim Carvalho.
12: Dá suporte para o gestor público fazer o acompanhamento, a evolução desses indicadores, e isso permite que tenhamos uma política pública mais efetiva.
1: A edição de 2026 inclui dois novos indicadores: tentativa de feminicídio e estupro de vulnerável. Para o diretor Joaquim Carvalho, a análise desses dados amplia o monitoramento da violência contra a mulher e contra as crianças e ajuda a prevenir esses crimes.
12: A gente passa a entender o fenômeno da criminalidade. Isso oferece subsídios mais qualificados para a formulação e o aperfeiçoamento dessas políticas públicas voltadas especialmente à prevenção e ao enfrentamento dessas violências.
1: O mapa da violência deste ano mostra, entre outros dados, mais de 25 mil mortes no trânsito no Brasil no ano passado, 85 mil pessoas desaparecidas e mais de 8.570 roubos de carga em todo o país. Reportagem Graziele Bezerra.
2: O mapa pode ser consultado em gov.br/MJ.
1: O Ministério da Saúde pediu à Conitec avaliação para incorporar ao SUS as chamadas canetas emagrecedoras, usadas no tratamento da obesidade.
2: A Conitec é responsável por assessorar a inclusão, exclusão ou alteração de medicamentos, produtos, exames e procedimentos no Sistema Único de Saúde.
1: A proposta inclui medicamentos à base de semaglutida e liraglutida, que são princípios ativos usados nas canetas de GLP-1.
2: O documento aponta a redução em cerca de 70% dos preços desses medicamentos no Brasil em menos de um ano, e que o país possui a maior variedade desse produto no mundo, com 25 opções disponíveis atualmente.
1: A comissão tem 180 dias para analisar o pedido.
2: Agências da Previdência Social distribuídas por 20 estados em todas as regiões do país farão mais um mutirão de atendimentos esse fim de semana.
1: Os atendimentos vão ser focados na realização de perícias médicas e avaliações sociais, etapas que são obrigatórias para a concessão de benefícios.
2: Para ser atendido, o cidadão precisa agendar pelo site ou aplicativo Meu INSS ou por ligação para a Central 135.
1: A presidente do INSS, Ana Cristina Silveira, detalha a quantidade de vagas oferecidas neste sábado e domingo e fala sobre os mutirões.
13: Só nesse final de semana nós temos 23 mil vagas no Brasil todo. E esses mutirões é para fazer atendimento de perícia médica e de avaliação social. É importante mencionar que os mutirões foi de fundamental importância para a gente ter controle do nosso atendimento. Esse ano a gente já atendeu mais de 300 mil pessoas em mutirões.
2: Quando a gente viaja, tem muita coisa que pesa na escolha de um destino: o preço, a hospedagem, a segurança e até as opções de passeio.
1: E o Ministério do Turismo quer entender melhor esses hábitos de quem viaja pelo Brasil.
2: Para isso, uma pesquisa vai ouvir cerca de 22 mil visitantes em 50 municípios de todas as regiões do país.
14: O Ministério do Turismo e o Itaipu Parktec realizam a Pesquisa Nacional de Demanda Turística. Até 3 de outubro, pesquisadores vão ouvir cerca de 22 mil turistas de 50 municípios das 5 regiões do país. Segundo o ministro do Turismo, Gustavo Feliciano, o objetivo é conhecer melhor a realidade do setor em cada região.
15: Então a pesquisa ela vem exatamente para poder nos dar um panorama que nós estamos vivendo e para que a gente possa, né, recolhendo os dados mais apurados e fiéis do momento turístico que nós estamos fazendo, implementar políticas públicas consistentes.
14: As entrevistas são presenciais e feitas por pesquisadores identificados com crachá em pontos de circulação e concentração de visitantes. Podem participar brasileiros e estrangeiros com 18 anos ou mais, que não moram no município pesquisado e tenham realizado ou pretendam realizar pelo menos um pernoite no destino. O questionário aborda transporte, hospedagem, tempo de permanência, planejamento da viagem, origem, motivos para escolher o destino, atividades realizadas, gastos e avaliação da experiência. Também são analisados aspectos como infraestrutura, segurança, acessibilidade, conectividade e preços, explica Yuri Benites, diretor de turismo do Itaipu Parktec.
16: Então, quando a gente fala da oferta e essa visão, né, de um turismo como um fenômeno que acaba movimentando pessoas e ocupando diversos serviços, quando, né, as pessoas nos auxiliam em responder por que elas estão indo, como elas estão indo, com que frequência, nos auxilia na construção de um plano municipal e, por consequência, no plano estadual e no plano nacional, que preveja melhores estruturas para que esse turismo continue acontecendo.
14: Os dados vão ajudar a identificar o perfil e as necessidades dos turistas e a orientar políticas públicas e investimentos. Os resultados, com informações por município, serão disponibilizados no Observatório Nacional de Turismo Sustentável, com previsão de lançamento até abril de 2027. Reportagem Pablo Mundim.
1: E hoje vamos falar de um destino turístico brasileiro conhecido pelas flores. É o Lambra, no interior de São Paulo, que é responsável por 40% da produção nacional de flores e plantas ornamentais.
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2: Lambra, no interior de São Paulo, já é conhecida como a capital nacional das flores.
1: Agora, a cidade ganhou projeção internacional. Foi escolhida pelo Ministério do Turismo para disputar o selo Melhores Vilas Turísticas do Mundo, da ONU Turismo.
2: No destino, a tradição europeia dá o tom dos passeios. E com a chegada da primavera, tudo fica ainda mais colorido e cheio de atrações para quem gosta de flores, natureza e gastronomia.
18: Época do ano em que parece que o Brasil inteiro ganha novas cores. A primavera chegou e no interior de São Paulo existe uma cidade onde ela parece durar o ano inteiro. Olambra é conhecida como a capital nacional das flores e basta andar pelas ruas, visitar os campos ou olhar para um dos cartões postais da cidade, o Moinho dos Povos Unidos, para entender por quê. A pouco mais de 130 quilômetros da capital paulista, a cidade preserva marcas da imigração holandesa na arquitetura, na gastronomia e nas tradições culturais. Mas em Olambra, a história também floresceu na agricultura. A floricultura virou a principal atividade econômica do município. Olambra responde por 40% da produção brasileira de flores e plantas ornamentais e por 80% das exportações do setor. É uma paisagem que atrai turistas, movimenta negócios e transforma o campo em cenário de passeio. Segundo o guia Armando Carrasco Júnior, na primavera, quando os jardins e os campos ganham ainda mais destaque, a cidade recebe visitantes que buscam eternizar momentos importantes.
19: Então, a primavera tem uma demanda grande, tem em relação com a Expo Flora, né, que é a festa das flores, mas vem muita gente para fotografar, fazer ensaio fotográfico, casal, pré-wedding, gestante, debutante, mas o pessoal vem para passear mesmo, para curtir os restaurantes, culinária típica holandesa, que além da produção de flores, Olambra é uma cidade colonizada por holandeses, então a cultura é muito presente na cidade, né, gastronomia, arquitetura, então muito da cultura, a cultura holandesa é muito forte ainda aqui.
18: Flores para fotografar, sabores para experimentar, histórias para conhecer. E Olambra também está sendo reconhecida por esse conjunto. A cidade está entre os 7 destinos brasileiros indicados pelo Ministério do Turismo para disputar o selo Melhores Vilas Turísticas do Mundo da ONU Turismo. A seleção valoriza lugares que preservam patrimônio, natureza, sustentabilidade e formas de vida tradicionais. O resultado será anunciado em dezembro em Buenos Aires. E quando a floricultura cresce, não é só quem planta que ganha. A cadeia envolve quem produz, quem vende, quem trabalha com turismo, quem recebe os visitantes e quem transforma a matéria-prima em experiências. Em Olambra, essa relação fica visível por todos os lados, como explica a produtora de flores, Marisa Granchelli.
20: As casas também são diferenciadas, a fachada típica holandesa, sempre com muitas plantas. Eu acredito que o turista acaba sendo abraçado pelas flores, pela simplicidade delas. A cidade é muito charmosa, né? E as flores encantam. A flor, ela traz isso, né? Ela traz carinho, ela traz emoção.
18: Talvez seja justamente essa sensação que a cidade procura provocar. Não apenas olhar para as flores, mas estar dentro delas. Caminhar, fotografar, comer, conhecer a história e perceber como uma atividade agrícola ajudou a construir a identidade de um destino turístico. Com sonorização de Reinaldo dos Santos, reportagem Karine Melo.
1: Na próxima semana, a Voz do Brasil vai levar você para o Pantanal, mais especificamente para conhecer a Transpantaneira, em Poconé, no Mato Grosso.
2: Ao longo dos cerca de 140 quilômetros da estrada, as margens viram um verdadeiro observatório a céu aberto. Pelo caminho dá para avistar jacarés, capivaras, tuiuiús, sucuris, várias espécies de aves e até onça-pintada.
1: É um passeio que mistura aventura, contato com a natureza e principalmente a importância de preservar a vida selvagem no Pantanal.
2: E essas foram as notícias do Governo Federal.
1: Uma realização da Secretaria de Comunicação Social da Presidência da República.
2: Com produção da empresa Brasil de Comunicação.
1: Fique agora com as notícias do Poder Judiciário e do Congresso Nacional. Boa noite, um bom fim de semana.
2: A gente volta na segunda-feira. Boa noite, até lá.
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21: Processo que envolve pagamento de precatórios à usina Sucro Alcooleiras é remetido ao plenário do STF.
22: TSE informa que e-título poderá ser baixado e acessado no dia da votação.
21: STJ mantém decisão que determinou a provedor desvincular nome de pessoa de resultados desabonadores em buscas na internet.
22: Boa noite, eu sou o Leandro Bezerra.
21: E eu sou Walter Lima.
22: O ministro Gilmar Mendes, do Supremo Tribunal Federal, remeteu ao plenário o processo que discute a unificação de entendimento sobre o pagamento de precatórios a usinas sucroalcooleiras.
21: A decisão de encaminhar o caso ao plenário já está valendo, mas será submetida a um referendo da segunda turma em sessão virtual, que começou nesta sexta-feira e termina no próximo dia 2 de outubro. Carolina Chaves.
23: Várias usinas cobram da União indenizações por prejuízos sofridos com a política de controle e fixação de preços do açúcar e do álcool nas décadas de 1980 e 1990. Agora o ministro propõe que o plenário defina se uma decisão do STF sobre esse tema, que tem repercussão geral, será aplicada a todos os casos em que a União foi condenada a indenizar usinas sucroalcooleiras. De acordo com um levantamento de riscos fiscais apresentado pela União, em caso de derrota, os valores devidos podem ultrapassar 103 bilhões de reais, o que, segundo o ministro Gilmar Mendes, pode impactar a meta fiscal e despesas orçamentárias.
22: E título poderá ser baixado e acessado no dia da votação nas eleições 2026.
21: O Tribunal Superior Eleitoral prepara infraestrutura para garantir a estabilidade do aplicativo nos dois turnos. Estevão Furtado.
24: O anúncio foi feito pelo presidente do TSE, ministro Cássio Nunes Marques, na sessão plenária desta quinta-feira. A Justiça Eleitoral está reforçando a infraestrutura e concentrando esforços para garantir o funcionamento estável do aplicativo e-título durante os dias de votação. O app reúne serviços como consulta à zona e à sessão eleitoral, emissão de certidões, justificativa de ausência e pagamento de débitos eleitorais. Mesmo com a previsão de funcionamento durante os dias de eleição, a justificativa eleitoral recomenda que o eleitorado baixe o aplicativo e faça a ativação com antecedência. A medida ajuda a reduzir a concentração de acessos e permite conferir os dados antes da votação.
22: O provedor deve desvincular nome de pessoa de resultados desabonadores em buscas na internet.
21: O Superior Tribunal de Justiça manteve a decisão da Justiça no Espírito Santo. Fátima Uchoa.
25: A mulher ajuizou ação contra provedores de busca para não ter o nome vinculado a resultados sobre um episódio que alcançou grande repercussão na mídia. A Justiça capixaba determinou o rompimento do vínculo entre o nome da mulher e os resultados de pesquisa indicados no processo sem excluir notícias e vídeos. Ao manter essa decisão, o STJ pontuou que, em casos excepcionais, é possível desvincular o nome da pessoa de resultados desabonadores quando a busca é feita exclusivamente pelo nome e não há interesse público em manter essa associação. A medida não se confunde com o chamado direito ao esquecimento, considerado pelo STF incompatível com a Constituição. A relatora foi a ministra Nancy Andrighi.
3: Trabalhadora grávida é condenada por apresentar atestados médicos falsos.
21: A decisão é da Justiça do Trabalho em Mato Grosso. Marla Lacerda.
4: A trabalhadora prestava serviços de limpeza em escolas municipais e apresentou 5 atestados para justificar faltas ao trabalho. Durante o processo, as unidades de saúde citadas nos documentos informaram que não emitiram os atestados. Com isso, o juiz manteve a demissão por justa causa e reconheceu a ocorrência de má-fé. Além de ter os pedidos negados, a trabalhadora deverá pagar à empresa uma multa de 9,9% do valor da causa por ter insistido que os documentos eram verdadeiros.
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3: A você uma boa noite.
21: Um bom fim de semana e até segunda-feira.
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1: Eu sou Humberto Pinheiro e estes são os destaques de hoje do Jornal do Senado, que começa agora. Frente parlamentar cobra agilidade no socorro a produtores rurais. Projeto que garante estabilidade para grávida em emprego temporário vai passar por nova votação. Senado analisa proposta que regulamenta a profissão de optometrista. Boa noite. A Frente Parlamentar da Agropecuária intensificou a cobrança ao governo federal por medidas que agilizem a liberação dos créditos para a renegociação de dívidas rurais. A bancada alerta que o socorro financeiro não está chegando aos produtores rurais na velocidade e na escalada necessárias para conter as consequências do endividamento no campo. Repórter Douglas Castilho.
2: Editada para socorrer agricultores atingidos por eventos climáticos adversos e pela consequente queda nos preços das safras, a medida provisória autorizou a renegociação de dívidas rurais com prazos de pagamento e taxas de juros mais vantajosos. Apesar dos incentivos, a frente apontou em carta aberta entraves burocráticos que retardam a concessão dos financiamentos pelas instituições financeiras, como a exigência de laudos agronômicos para comprovar as perdas de renda bruta. A MP ainda está em análise no Congresso e pode ser aperfeiçoada. Uma das possíveis modificações foi adiantada pela vice-presidente da frente no Senado, senadora Tereza Cristina, do PP de Mato Grosso do Sul, e se refere ao novo Fundo Garantidor de Crédito Rural para cobrir as operações de crédito.
3: Nós vamos precisar discutir um pouco mais, porque talvez precise de alguma medida legislativa para que ele seja criado, mas já está na medida provisória dizendo que ele será criado. Isso é muito importante, é um grande avanço para a agricultura brasileira.
2: Outra crítica dos parlamentares envolve a obrigação do pagamento de juros já durante os 2 anos de carência do principal da dívida, o que compromete o fluxo de caixa do agricultor.
1: Produtores rurais podem ser beneficiados caso a Comissão de Assuntos Econômicos aprove a criação de um programa de armazenagem rural. O projeto de lei busca ampliar a capacidade de armazenar grãos e oleaginosas nas propriedades rurais do Norte, Nordeste e Centro-Oeste. A proposta prevê ainda uma linha de financiamento com recursos dos fundos constitucionais de financiamento dessas regiões para a construção de novos silos e armazéns. A finalidade da proposta é reduzir perdas na produção agrícola e melhorar a logística no campo. Com isso, podem ser beneficiados produtores rurais, pessoas físicas ou jurídicas, associações ou condomínios formais que cultivem até 1.500 hectares. Se aprovado, o programa terá vigência de 10 anos, prorrogável por mais 10. Um projeto que trata da estabilidade para grávidas em emprego temporário vai passar por mais uma votação na Comissão de Assuntos Sociais. Uma emenda incluiu as mães adotantes entre as beneficiadas pela proposta. Repórter Pedro Pincer.
4: A Comissão de Assuntos Sociais deve votar em turno suplementar um projeto que reforça a garantia de emprego para mulheres que engravidarem durante um contrato temporário. Pela proposta, a trabalhadora não poderá ser demitida desde a confirmação da gravidez até 5 meses depois do parto. A regra vale para contratos com prazo definido, de experiência, de aprendizagem, de safra e de trabalho temporário. Também vale para quem trabalha de forma intermitente. Hoje, esse direito é reconhecido com base em decisões do Supremo Tribunal Federal e do Tribunal Superior do Trabalho. A relatora, senadora Jussara Lima, do PSD do Piauí, também prevê a garantia de emprego para quem adotar uma criança e tiver a guarda provisória para a adoção.
5: A emenda não altera a finalidade do projeto. Ao contrário, fortalece sua execução prática e harmoniza a proposição com a Constituição, a CLT, a legislação previdenciária e a jurisprudência predominante. Esse projeto de lei vai ao encontro de políticas de proteção à maternidade.
4: A estabilidade provisória vale ainda que a confirmação da gestação ocorra no período do aviso prévio, seja ele trabalhado ou indenizado.
1: A profissão de optometrista pode ser regulamentada em breve. Um projeto do Senado traz regras para a formação mínima e o exercício da atividade. Repórter Lana Dias.
6: De acordo com o projeto, o profissional que deverá ser formado em bacharelado ou tecnologia em optometria será responsável pela realização de exames para avaliar a acuidade visual, refração e visão binocular e pela emissão de prescrição optométrica de lentes oftálmicas e de contato. Todos os procedimentos não poderão ser invasivos nem medicamentosos. Ao reconhecer sinais, sintomas ou resultados que indiquem suspeita de alguma condição, o optometrista deve encaminhar a pessoa ao serviço de saúde. O senador Dr. Irã, do Progressistas de Roraima, que é médico, ressaltou que mesmo que a atividade do optometrista seja regulamentada, é imprescindível o papel do oftalmologista.
7: Os pacientes, às vezes, quando vão fazer um exame com optometristas, terminam sendo atendidos de maneira incompleta. E muitas vezes eles saem lá com óculos prescrito, mas eles terminam por negligenciar o diagnóstico de uma doença que poderia ter sido feito de uma maneira muito precoce.
6: O projeto deixa claro que o optometrista não deve diagnosticar doenças, prescrever ou administrar medicamentos e fazer procedimentos cirúrgicos ou invasivos.
1: O senador Jaime Campos, do União de Mato Grosso, manifestou preocupação com a segurança nas áreas de fronteira. De acordo com ele, o Brasil possui cerca de 17 mil quilômetros de fronteiras terrestres e 11 estados convivem com o desafio de impedir a entrada de drogas e armas, além de combater o contrabando, o tráfico de pessoas e o crime organizado. Na avaliação do parlamentar, não é justo que os estados fronteiriços suportem sozinhos o custo de proteger uma área que interessa a todo o país. Diante desse cenário, Jaime Campos destacou a relevância da chamada PEC da Segurança Pública. A medida, que já foi aprovada na Câmara dos Deputados e está em análise na Comissão de Constituição e Justiça do Senado, propõe redefinir regras no setor, como uma maior integração dos órgãos. O texto também prevê a inclusão do Sistema Único de Segurança Pública na Constituição Federal, o endurecimento do regime penal e a destinação de mais recursos para a área. Na opinião do senador, a proposta é importante e necessária. Ele argumentou que é preciso aliar recursos financeiros e tecnológicos para enfrentar o crime e diminuir o problema da insegurança.
8: A violência está entre as maiores preocupações das famílias brasileiras e o país precisa responder com mais integração entre as forças de segurança, com tecnologia e, sobretudo, com investimento.
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1: Emissoras de rádio de todo o país poderão transmitir gratuitamente a cobertura especial da Rádio Senado no primeiro turno das eleições. A programação começa às 8 da manhã com informação e análise sobre a votação. Às 5 da tarde, após o fechamento das urnas, um programa especial acompanha a apuração voto a voto. 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Com trabalhos técnicos de Eliseu Caires, o Jornal do Senado fica por aqui. Acompanhe agora as notícias do Tribunal de Contas da União e da Câmara dos Deputados. Boa noite e bom fim de semana.
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12: O Tribunal de Contas da União lançou um novo episódio do videocast Diálogos com TCU sobre os impactos das apostas esportivas online, conhecidas como bets. O programa trata de endividamento, saúde pública, lavagem de dinheiro, mercado ilegal e a atuação do Estado no setor. Em 2024, as bets movimentaram cerca de 130 bilhões de reais no Brasil. 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No episódio, o advogado Roberto Lacerre alerta.
13: Você perder dinheiro, você se superendividar, você criar uma situação que é contrária a você e sua família, perda inclusive de autoestima, jamais será um evento de entretenimento. Na verdade, hoje as bets são uma atividade extremamente ruim e de risco para a nossa população.
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15: Câmara incentiva a contratação de pessoas com deficiência acima das cotas.
16: Deputados avaliam criação de programa para estimular a produção de açaí.
15: Avança projeto de lei que garante a circulação de animais em condomínios.
16: Boa noite. Continuamos hoje com o projeto de gravação de edições do jornal Câmara dos Deputados em emissoras da rede Câmara de Rádio. Este programa está sendo produzido diretamente da cidade de Sete Lagoas, em Minas Gerais, com a participação da colega Marcela Pontes, da Rádio Câmara Sete Lagoas. Eu sou Márcio Aquilissardi, bem-vinda, Marcela.
15: Boa noite, obrigada, Márcio. É uma honra profissional participar da apresentação desta edição do jornal Câmara dos Deputados dentro da Voz do Brasil. Vamos agora às notícias da Câmara dos Deputados. A Comissão de Meio Ambiente da Câmara aprovou o projeto de lei que garante a circulação de animais em condomínios. A repórter Fabielle Pires traz mais informações sobre a proposta.
17: Para muita gente, os animais de estimação são parte da família e, mesmo assim, podem encontrar restrições ao circular por áreas comuns de condomínios. Agora, o cenário pode mudar para cães, gatos e outros animais domésticos. Um projeto de lei em análise na Câmara dos Deputados quer garantir o acesso dos bichinhos às áreas comuns, desde que estejam acompanhados pelo tutor. O texto muda o Código Civil e proíbe normas de condomínio que restringam a presença dos animais, inclusive em elevadores de serviço e escadas. O projeto foi apresentado pelo deputado Célio Sturde, do PSD do Ceará, e já foi aprovado pela Comissão de Meio Ambiente, após recomendação do relator, deputado Chico Alencar, do PSOL do Rio de Janeiro. Chico Alencar afirma que a proposta pode contribuir para garantir o bom convívio e diminuir conflitos.
18: Ele está na linha do reconhecimento crescente e relativamente recente dos direitos dos animais domésticos, animais de companhia, como se chama agora, de circular em áreas comuns, de condomínios, de prédios. Evidentemente que animais de grande porte e que têm potencial mais agressivo têm que andar também pela lei e pelas regulamentações municipais e estaduais com focinheira. Mas não se pode arbitrariamente, de forma desarraigada, estabelecer lá que o condomínio impede que esses animais circulem em partes comuns.
17: O projeto, que garante a livre circulação de animais domésticos pelo condomínio desde que acompanhados pelo tutor, segue agora para análise da Comissão de Constituição e Justiça. Antes de virar lei, precisa ser aprovado pela Câmara e pelo Senado. Da Rádio Câmara de Brasília, Fabielle Pires.
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14: Economia.
16: O projeto de Cristiane Lopes, do Podemos de Rondônia, prevê benefícios fiscais a catadores de materiais recicláveis, cooperativas e associações. A proposta isenta de imposto de renda ganhos obtidos até o limite anual de receita do microempreendedor individual.
15: Cristiane Lopes também propõe isenção de impostos na compra de equipamentos utilizados na reciclagem e em operações de crédito contratadas por cooperativas e associações de catadores. Para a deputada, as medidas podem fortalecer a atividade.
16: Jorge Guetem, do Republicanos de Santa Catarina, é autor do projeto que cria o Programa Emergencial de Apoio Financeiro às Autoescolas. A proposta concede um auxílio mensal de R$ 1.000 por instrutor pelo período inicial de 6 meses.
15: Jorge Guetem afirma que o setor vive uma crise causada por recentes alterações nas regras do Conselho Nacional de Trânsito. E a ideia, segundo ele, é manter os empregos dos instrutores. O auxílio seria custeado com recursos do Fundo Nacional de Segurança e Educação de Trânsito.
16: Glauber Braga, do PSOL do Rio de Janeiro, apresentou o projeto para revogar o Programa Nacional de Desestatização, criado na década de 1990. Segundo o deputado, o objetivo é interromper novas privatizações e fortalecer o papel do Estado em áreas prioritárias, como energia e saneamento.
20: Esse projeto propõe exatamente isso, acabar com um programa de privatização e ampliar um programa de reestatização soberana. Esse é um movimento, inclusive, que tem acontecido no mundo. Por que isso acontece? Porque a falácia da privatização se repete. Eles dizem que vai aumentar a qualidade dos serviços. Isso não ocorre. Eles dizem que vão diminuir tarifas. É exatamente o contrário. Há uma ampliação exponencial do preço das tarifas. Nós precisamos é recuperar, com controle social, com acompanhamento popular, daquilo que tem que ser realizado para o conjunto do povo e não em nome do lucro de uma minoria.
15: Na visão de Glauber Braga, a entrega de empresas públicas ao setor privado encarece serviços essenciais, o que afeta a renda dos trabalhadores. Para ele, a reestatização de setores estratégicos é fundamental para garantir a soberania nacional e reduzir o custo de vida.
21: Homenagem.
16: Alexandre Barbosa, do PSD de São Paulo, quer conceder o título de Capital Nacional das Águas Medicinais ao município de Ibirá. A homenagem reconhece a relevância histórica e o potencial terapêutico das fontes hidrominerais da cidade.
15: Paulo Alexandre Barbosa enfatiza que a composição das águas locais inclui pH alcalino elevado e a presença de vanádio, substância associada a propriedades medicinais. Ele diz que a medida vai impulsionar o turismo de saúde na região e incentivar a proteção dos recursos hídricos locais.
21: Saúde.
16: Bruno Farias, do Republicanos de Minas Gerais, é autor de projeto que garante a oferta pelo SUS de próteses para pacientes que sofreram perdas em partes do corpo. A medida atende pessoas impactadas pelo câncer, doenças congênitas, síndromes genéticas ou acidentes.
15: De acordo com Bruno Farias, a iniciativa busca assegurar uma reabilitação completa na rede pública. O deputado reforça que o objetivo é devolver aos pacientes a capacidade funcional, a autoestima, a autonomia e a qualidade de vida.
16: Dr. Vitor Linhares, do PSB do Espírito Santo, propõe a criação da Política Nacional de Desenvolvimento Infantil, Intervenção Precoce e Inclusão Integrada. O deputado explica que o objetivo é identificar de forma rápida atrasos no desenvolvimento de crianças, como autismo e TDAH.
15: A iniciativa prevê que o acompanhamento seja feito prioritariamente nas creches e escolas onde a criança já estuda, com apoio de equipes multiprofissionais. Segundo o Dr. Vitor Linhares, é uma maneira eficiente de facilitar o acesso das famílias aos cuidados necessários, sem transformar as escolas em clínicas médicas.
21: Ciência e tecnologia.
16: Projeto de Aécio Neves, do PSDB de Minas Gerais, proíbe a publicidade de casas de apostas online na TV, rádio e redes sociais. A proposta também veda o pagamento de apostas via cartão de crédito, boleto, dinheiro ou criptomoedas.
15: Nas palavras de Aécio Neves, a proliferação das apostas online virou um grave problema de saúde pública.

0: Programa Nacional de Incentivo ao Cultivo e Exportação do Açaí e Produtos Amazônicos foi aprovado com as modificações sugeridas pela relatora na Comissão da Amazônia, deputada Meire Serafim, do União do Acre. O texto dá prioridade a pequenos produtores, extrativistas, povos indígenas e comunidades tradicionais. Meire Serafim destaca que dados do IBGE apontam que a produção extrativa de açaí alcançou, em 2023, 238,9 mil toneladas, com valor de R$ 853 milhões. O Pará é responsável por 70% da produção nacional e 150 mil trabalhadores estão na cadeia produtiva. O deputado Ayrton Faleiro, do PT do Pará, participou dos debates sobre o tema na Comissão da Amazônia. Para ele, o mérito da proposta é envolver não apenas a capacidade de gestão e cooperativismo da produção de açaí, mas a assistência técnica e extensão rural para a atividade. Além disso, estabelece crédito diferenciado para a cadeia produtiva do açaí.
1: Estabelece também a criação de um selo de qualidade para oferecer mais segurança aos mercados consumidores e traz também uma coisa muito importante, que é um incentivo tributário, ou seja, uma redução dos impostos que hoje estão muito elevados. Recebe-se o mesmo tratamento para quem está desenvolvendo uma atividade agroecológica de sustentabilidade, uma comunidade extrativista, ou então uma terra indígena, um território quilombola, com qualquer outro produto. Então aí nós temos um recorte, que é essa isenção tributária para quem desenvolver essa atividade.
0: O projeto que incentiva a produção do açaí precisa passar pelas comissões de Finanças e Tributação e de Constituição e Justiça. Para virar lei, o texto deve ser aprovado pela Câmara e pelo Senado. Da Rádio Câmara de Brasília, Luiz Cláudio Canuto.
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3: Direitos Humanos.
4: Zé Neto, do PT da Bahia, é autor de dois projetos voltados a mães de múltiplos. O deputado conta que as propostas prevêm prioridade em programas habitacionais, de crédito e sociais, além de isenção do imposto sobre produtos industrializados para compra de veículos.
5: Zé Neto afirma que as propostas buscam oferecer condições mais adequadas a famílias com gêmeos ou mais filhos. O deputado avalia que essas famílias enfrentam mais dificuldades para arcar com despesas como moradia, transporte, educação e alimentação.
6: Mulheres que têm de gêmeos em diante, é complicado para ter um carro, para pagar a escola, para cuidar dos filhos, para alimentar, enfim. E com isso a gente quer financiamento, facilitação no Minha Casa Minha Vida, facilitação nos programas sociais, facilitação nos programas de habitacionais, facilitação de crédito e também no caso do IPI. Você imagina uma família que tem múltiplos, não tem como ter um carro que tenha só 5 lugares. E esses dois projetos visam exatamente isso, atender as mães de múltiplos.
4: Andréia Siqueira, do PSB do Pará, recomenda a aprovação de proposta que permite a candidatos com deficiência indicar as condições específicas necessárias para a realização de provas em concursos públicos. Relatora da matéria, ela avalia que a medida amplia a acessibilidade nos processos seletivos.
5: Andréia Siqueira afirma que os concursos devem avaliar os conhecimentos e as habilidades exigidos para o cargo, sem impor barreiras a qualquer deficiência. O parecer da deputada foi aprovado pela Comissão de Defesa dos Direitos das Pessoas com Deficiência e a proposta segue em análise na Comissão de Constituição e Justiça.
3: Segurança Pública.
4: Luiz Lima, do Novo do Rio de Janeiro, é autor de um projeto que cria um programa nacional de apoio às famílias de profissionais de segurança pública vitimados em serviço. A proposta prevê medidas como agilidade no pagamento de pensões, apoio psicológico e benefícios para filhos órfãos.
7: Se a gente não amparar essas famílias, se a gente não der agilidade às suas pensões, apoio psicológico, preferência,

0: experiência em transferência desses filhos que ficaram órfãos para escolas, a gente vai deixar desamparada essas famílias. Hoje, a gente tem uma barreira muito grande no Rio de Janeiro, por exemplo, de ter novos policiais em razão da guerra que a gente enfrenta. Se o Estado brasileiro não puder garantir um mínimo de conforto, de amparo, de gratidão a essas famílias, eu não sei o que a gente pode fazer para retribuir todo esse esforço desses profissionais e desses brasileiros que nos defendem dia a dia.
1: Luiz Lima enfatiza que o projeto tem apoio de diferentes partidos. De acordo com o parlamentar, a iniciativa é uma forma de indenizar as famílias que sofrem as consequências da atuação de profissionais que fazem a segurança pública da sociedade.
2: Lula da Fonte, do PP de Pernambuco, propõe alterar o Estatuto da Criança e do Adolescente para prever a internação socioeducativa em casos de violências contra animais. A medida passa a ser obrigatória quando o ato for cometido com extrema crueldade ou grave ameaça.
1: O projeto amplia para até 8 anos o tempo limite de internação e estabelece a responsabilização civil dos pais pelos danos causados. Segundo Lula da Fonte, a proposta combate a impunidade ao unir punição rigorosa, apoio psicológico e programas de reeducação ética para os jovens.
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4: Trabalho.
2: A Câmara aprovou um incentivo para a contratação de pessoas com deficiência, além das cotas obrigatórias em empresas. A repórter Paula Bittar acompanhou a votação.
5: A Comissão de Constituição e Justiça da Câmara aprovou uma proposta que prevê a criação de estímulos fiscais ou de crédito para empresas que contratarem mais pessoas com deficiência do que o mínimo exigido pela legislação. Segundo o relator na CCJ, deputado Diego Garcia, do União do Paraná, a proposta respeita os princípios da Constituição e contribui para os objetivos da República Federativa do Brasil, como a construção de uma sociedade livre, justa e solidária e a promoção do bem de todos, sem discriminação. Diego Garcia considerou que, ao criar um estímulo positivo para a contratação de pessoas com deficiência acima das cotas legais, o projeto materializa o princípio da dignidade da pessoa humana e os valores sociais do trabalho, reconhecendo o emprego como ferramenta essencial para a autonomia, a cidadania e a plena integração social. A legislação brasileira determina que empresas com 100 ou mais funcionários reservem entre 2 e 5% das vagas para trabalhadores com deficiência. O projeto, que prevê a criação de estímulos fiscais ou de crédito para empresas que contratarem mais pessoas com deficiência do que o mínimo exigido pela legislação, segue agora para o Senado Federal. Da Rádio Câmara, de Brasília, Paula Bittar.
1: Enfermeira Rejane, do PCdoB do Rio de Janeiro, defende a aprovação de projeto que cria uma política nacional de valorização da preceptoria e da supervisão de estágio na enfermagem. A proposta prevê tempo específico na jornada para orientação de estudantes, com adequação da carga de trabalho dos profissionais.
2: Enfermeira Rejane também quer impedir que estudantes ou residentes sejam usados para completar escalas de atendimento. O projeto estabelece que, para evitar sobrecarga de trabalho, a atividade de preceptoria deve ser considerada no planejamento das equipes de enfermagem.
1: A lei do descongela, de professora Luciene Cavalcante, do PSOL de São Paulo, restitui aos servidores públicos federais, estaduais e municipais a contagem de 583 dias de tempo de serviço que haviam sido congelados devido à pandemia. Ela informa que mais de 10 milhões de trabalhadores são beneficiados pela medida.
6: A lei garante tanto a devolução automática dos 583 dias, quase 2 anos da vida funcional dos servidores públicos, do Brasil inteiro pelo artigo 3º. Não precisa de uma lei no âmbito municipal ou estadual para que esse direito seja alcançado por cada servidor. E também garante o recálculo de todo o salário dos servidores públicos, retroativamente.
2: Luciene Cavalcante acrescenta que prefeituras e estados já começaram a aplicar a norma. A parlamentar considera que a nova lei restaura direitos funcionais suspensos durante a pandemia. Termina agora essa edição especial do Jornal Câmara dos Deputados, produzida e apresentada pela Rádio Câmara de Brasília, em parceria com a Rádio Câmara de Sete Lagoas, integrante da Rede Câmara de Rádio.
1: Eu agradeço a Marcela e a toda a equipe da Câmara de Vereadores de Sete Lagoas pelo excelente trabalho conjunto.
2: Obrigada à Câmara dos Deputados por esta oportunidade. Este programa teve trabalhos técnicos de Marinho Magalhães e apresentação de Márcio Aquiles Sardi e Marcela Pontes. Boa noite.
1: Muito boa noite. O Jornal Câmara dos Deputados volta na segunda-feira. Bom final de semana.
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